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1: E aí, tudo bem? Boa noite! Tô de volta! Sexta-feira, gente! 31 de julho, ano 2026. Tem Beto no ar a partir de agora. Alô, Cuiabá, Vargem Grande. A você de toda a nossa querida região metropolitana do Brasil e do mundo.
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1: Muito bem! Coordenação artística de Lena Alfranza, direção geral de Dorilhão Leal, do lado de cá, diretamente das canecas, brilhando junto com você, amigo Beto Silva, no ar com você até meia-noite, noite de sexta-feira. Você sabe que tem muito mais músicas, pouca conversa. Tem o flashback do ouvinte, você pode escolher um flashback e mandar para nós aqui. Mensagem de áudio, de vídeo, de texto, de fumaça, bandeira. Outdoor também, fica à vontade. Escolha uma música muito bacana e manda já pro 9987-2339. Tô a fim de atender o seu pedido hoje. Ainda tem o Cine Cultura com um som que embalou aí os cinemas. Tem a Discoteca Cultura com as músicas que embalaram as pistas. Tudo isso no programa Cultura, a Dona da Noite de sexta-feira. Então, bora lá pra gente curtir boa música. Fique à vontade para interagir. Siga a Cultura FM no Instagram, Cultura FM Cuiabá, tudo junto também no Facebook. Amigos e amigas, o WhatsApp é o 65998723339.

mais pra cima, com muitas recordações. Músicas que marcaram época, estilos diversos que embalaram os anos 70, 80 e 90. É a Cultura, rádio oficial do Flashback, animando o seu fim de semana com a melhor trilha sonora. Daqui a pouquinho tem o Flash do ouvinte no 9987-2339. Pode pedir a sua, fica à vontade. Agora são 8h15.

David Idaho, aqui na programação 90.7, Cultura FM, a rádio oficial do Flashback. Amigas e amigos ligados na programação da Cultura FM, tem daqui a pouquinho, depois do intervalo, a edição de sexta-feira, ou seja, daqui a pouquinho tem o Flash do Ouvinte. Um ouvinte buscou uma música aqui muito ousada, até por sinal, uma música que fez muito sucesso em uma telenovela, por acaso, né? Fez muito sucesso no Brasil, a música que ganhou projeções internacionais e esteve presente na trilha sonora internacional na novela. E eu vou contar daqui a pouquinho detalhes para você, ouvinte de cultura, tá bom? Você também pode pedir a sua música, pode indicar o seu flashback aqui na nossa programação, muito fácil. Se manda um WhatsApp para o 99872339, escolhe a música bem bacana, escolhe aquela canção bem show de bola. E a gente abre o baú aqui e pega aquela canção pra você.

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1: A Thalita Rocha nos traz a informação de que o Ministério da Educação anunciou a divulgação da lista dos candidatos pré-selecionados para a chamada única do FIES no segundo semestre deste ano. Esses devem complementar, complementar aí a sua inscrição entre os dias 31 de julho, ou seja, a partir de hoje, até o dia 4 de agosto. Neste segundo semestre estão sendo ofertadas 75.500 vagas. Os candidatos que não foram pré-selecionados na chamada única estão automaticamente na lista de espera para o preenchimento das vagas não ocupadas.
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1: Muito bem, tô de volta e tá na hora do flashback do ouvinte. Pra você, ouvinte cultura.

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2: Bora lá, tá na hora. Vamos curtir, o que será que vem aí, gente?
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2: Vamos lá pro Morada do Ouro. Oi, Cristiane, tudo de bom? Mais uma vez, boa noite pra você, pra família toda. Tá descansando depois de uma semana de muito trabalho. Tem aqueles que podem dar as férias pros pés, né, Cristiane? Pois bem, ela pediu uma música tema de novela. Ela quer ouvir uma música muito bacana aqui no Flashback do Ouvinte. E uma novela que tinha, olha a trilha sonora, gente. Swing On Sister, Tori Amos, Lucio Dalla, Simple Red. Tinha Elton John, Red Hot Chili Peppers. Tinha Gypsy King, Xadê, Cover Girls e muitos outros nessa trilha sonora da novela de Corpo e Alma, lançada no ano de 1992. A novela foi um dos grandes sucessos daquele ano e foi marcada por uma tragédia, né? Infelizmente, a autora, a escritora Glória Perez, a obra ficou marcada por conta nos bastidores da dramaturgia brasileira da perda da atriz Daniela Perez, e inclusive com trilha sonora e tudo, gente. Ela tinha um tema, né? A Daniela Perez, que era cantada por The Cover Girls, Wishing Star, que é uma leitura de outro hit, né? Uma novela bastante bacana, tinha, entre outros, Troca de Bebês, tinha Triângulo Amoroso, tinha Transplante de Órgãos, que foi um tema bastante abordado pelo personagem vivido pelo Tarcísio Meira, que era o juiz Diogo, a Paloma, que era a Cristina Oliveira. Pois bem, deixando de lado tudo isso, tinha um tal de Clube das Mulheres, onde homens seminus dançavam e as mulheres iam uma loucura, e a Cristiane quer matar a saudade, acho que do Vitor Fasano. Vamos ouvir então, Rhythm as a Dance, é o hit do Snap, voltando à década de 1992. Ô lugarzinho feio esse Clube das Mulheres, hein? Só tinha homem feio, brincadeira. Vamos lá.

Muito bem! A Cristiane pediu pra ouvir, né? Tema de novela. Snap na programação. Cultura FM, agora são 8h41.

Cultura FM 90.7, a rádio que traz os grandes hits, clássicos inesquecíveis, músicas que marcaram época, canções gigantescas como essa do Greene King Band com Girl Party, com uma de 1983 fechando aqui, que trouxe também Rolling Stones, Phil Collins, Engenheiros do Havaí. Ainda rolou por aqui Nick Straker, o som do Snap, atendendo ouvinte no Flash do Ouvinte. Como é que faz para participar, Beto? É fácil. Você manda mensagem de áudio, de vídeo ou de texto, como alguns ouvintes estão mandando, colocando o seu nome, escrevendo Flash do Ouvinte, pronto. Aí a galera vai atender você dentro do Flash do Ouvinte aqui na Cultura FM, tá bom? Quero agradecer aqui a Cristiane pela participação, Marcos também na audiência. Também acompanhando nossa programação Nascimento. Boa noite, tudo de bom. Ricardo de plantão e a todo mundo que está aí transitando por Cuiabá, em região metropolitana, nesse momento. 9 horas, 3 minutos.

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2: Muito bem, tô de volta. 9h05, tudo de bom, boa noite pra você, ótima noite de sexta-feira, final de semana chegando. Temperatura tá alta em Cuiabá, né? Tá quente, tá calor. Cultura. 27 graus, umidade em 50%.

9h06, por aqui Beto Silva te fazendo companhia até meia-noite, coordenação do Lennon France, direção-geral de Dorileu Leal. Cultura Dona da Noite, pra você que tá chegando agora, Mother Talking.

É conhecida como Melô do Bombeiro, hein? Schön Hennel Beren, 1984, Dean Diamond. É de um período, é de um ponto no, na linha do tempo da história do rádio no Brasil, em Mato Grosso, no mundo, em que os ouvintes, eles ligavam para as rádios de orelhões, utilizando fichas telefônicas. Poucos eram os que tinham linhas telefônicas em suas residências, lá nos idos 1984. Aí os ouvintes escreviam cartas, isso mesmo, não cartas eletrônicas, como hoje, mas pegavam um objeto que para muita gente é algo inanimado, chamado caneta, e escreviam sobre uma folha de papel a sua solicitação musical, para quem eles queriam que a música fosse oferecida, e era enviada via correio. Ou muitos dos ouvintes faziam com que familiares que vinham para os centros das cidades trouxessem essas cartas e levassem às estações de rádio ou à estação de rádio. Aqui na cultura não foi diferente nesse período. Então tinha-se papel, esse som que você está escutando, e as cartas escritas à mão pelo ouvinte que pedia suas músicas, procurava familiares desaparecidos, mandavam receitas, mandavam pedidos musicais, histórias de amor e muitas outras coisas eram enviadas por correspondência. Muitas estações abriam espaço para que os comunicadores, então apresentadores na época, tivessem seus espaços, suas urnas, suas caixinhas para guardar as correspondências dos programas determinados da estação de rádio. Hoje está muito fácil. O famoso e-mail que a gente conhece já está ficando obsoleto, trocado pelo pragmático e curto e grosso WhatsApp, onde a gente pega e digita ali o pedido musical e, é claro, chega do outro lado, quilômetros de distância, no estúdio de rádio, onde o comunicador, o programador musical, a secretária da rádio vai receber o seu pedido e aí chega nas mãos da programação musical para que ela seja atendida para você ouvir na rádio. E quase que simultaneamente. Antigamente não. Você escrevia uma carta e esquecia. Era semanas até que você tivesse a sua música atendida. E era muito interessante. Então as pessoas utilizavam os orelhões ou postos telefônicos. Em muitas cidades do interior de Mato Grosso era assim. As pessoas se comunicavam por PAs, que eram centrais telefônicas, onde se entrava numa cabine e ligava para determinado número através de um auxílio de uma telefonista, que ficava naquele posto telefônico. Coisas do Brasil, gente, que muita gente não teve essa oportunidade de viver, mas que a história registrou para que a gente possa trazer essas músicas de volta, que marcaram justamente esse período em que os funcionários das emissoras de rádio recebiam as ligações e pediam: olha, eu queria aquela música do Bombeiro, o Melô do Bombeiro, I Shouldn't Have No Baron, a música do Dean Diamond.

0: 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Gasolina com 32% de etanol chega aos postos amanhã. Atenção, motoristas, você que ainda utiliza combustível fóssil. A partir de sábado, a gasolina no Brasil passa a ter comercialização com 32% de etanol no tanque. Ou seja, de cada 100 litros, vamos supor, né? De cada 100 ml, 32% é de etanol. Antes que esse percentual era de 30%. A mudança foi anunciada pelo Conselho Nacional de Políticas Energéticas, dia 14 de julho, e entra em vigor com validade de 180 dias. Portanto, já está entrando em vigor. Segundo o Conselho, a medida considera a volatilidade, portanto, no mercado de petróleo e combustível, que ocorre em meio às tensões envolvendo as guerras no Oriente Médio. Especialistas, no entanto, avaliam que a mudança pode aumentar o risco de desgaste dos motores mais antigos e sem calibração específica para essa mistura. A Instância Nacional de Fabricantes no veículo automotor já havia defendido. A gente espera também que com o aumento do álcool no combustível, chamado gasolina, nós tenhamos aí também uma pequena queda no valor da gasolina. Esperamos, mas não temos esperança disso.
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Muito bem, tá na hora. Rapaz, vamos viajar, hein? 90.7. Vamos pros anos 80? É, agora há pouco estávamos falando aí da evolução das participações dos ouvintes. Aí você se pergunta, mas como que você sabe disso? Não, porque eu sou dessa época, eu já sou um dinossauro, gente. Não parece, mas eu sou um dinossauro. Eu comecei na época que ainda existia Dentel, não era nem Anatel. E isso já faz 37 anos. 37 anos que a gente está à frente dos microfones. A gente começou há 37 anos atrás. Esse ano de 2026 eu vou completar 37 anos falando ao microfone. Então, a gente pegou essa época das cartas, essa época do telefone, das fichas telefônicas. Fizemos essa transição do analógico, do mecânico para o digital, do digital para a nanotecnologia, para as nuvens. O mundo evoluiu nos últimos 30, 50 anos de uma forma assustadora. E 84, a galera ia para a pista dançar o som do Opus. Essa da época da fita cassete.

Sexta-feira com Common Arts. Never Can't Say Goodbye, 1987, na Cultura, a rádio oficial do Flashback. Já já tem aquelas baladas.

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3: 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E aí, tudo bem? Boa noite para você, ouvinte Cultura. Tudo de bom, com muita música na noite desta sexta-feira.
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3: 26 graus de momento.

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10:31. Ouvintes Cultura ligados na programação da 90.7, onde quer que você esteja nos ouvindo. Quero te convidar a ficar conosco daqui a pouquinho, depois do intervalo. Tem o Cine Cultura, a gente viaja no tempo, mata saudades, recorda bons momentos, curtindo mais um super flashback que marcou uma trilha sonora de filme. Mas é daqui a pouquinho. Eu volto já com muito mais para você, ouvinte Cultura ligada em 90.7. Aqui é a rádio oficial do Flashback, já em clima de fim de semana. E aí, tudo preparado para o final de semana? Tem muita gente que já está vivenciando o fim de semana com a Cultura FM.

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para a sala de cinema. Vamos lá para as telas, trazer uma trilha sonora, uma música que fala conosco, nos leva a um filme, nos leva a um espetáculo na grande tela de todos os cinemas espalhados pelo Brasil, pelo mundo. É quase que impossível você ver um filme e não ouvir uma música. E o curioso é que essa música não está somente em grandes filmes, mas também em animações que ganharam projeções fantásticas, como Garfield em 2004. Lembra do Garfield, aquele gato, aquele desenho? Pois é, Asterix e Obelix também tiveram essa música. O filme do Dr. Dolittle, em 1998, também teve essa música. O Que os Homens Gostam, em 2019, também trouxe essa música. Olha Quem Está Falando, também, lá de 1990, tá lembrado disso? É, também trouxe essa música que tá chegando agora aqui no Cine Cultura. A música que eu trago hoje fez parte de um dos grandes filmes de guerra. Tô falando do filme sobre o Vietnã. Bom Dia, Vietnã! Aqui no cinema do Robin Williams, vivendo o radialista e militar Cronauer, e a gente viaja no tempo com uma das músicas icônicas da história do cinema, e não poderia ser diferente. O cara é icônico. Ele é ídolo, né? Foi ídolo durante muito tempo do Michael Jackson. Michael Jackson tinha dois ídolos. Um era o Prince e o outro era James Brown. Do filme Bom Dia, Vietnã, de 1987, I Feel Good.

Because You Love Me, 1996, o seu flashback aqui nos 90.7 da Cultura. Essa é a queridíssima voz ímpar da Celine Dion, que depois de um hiato de alguns anos fora dos palcos, está retornando. Ela teve algumas complicações na saúde, teve que, né, fazer algumas operações, algumas cirurgias, alguns procedimentos, recuperar, né? E agora está voltando, né? Esse ano de 2026, falando do retorno de Celine Dion aos palcos e apresentações. Ela que se transformou numa grande empresária, não somente a artista, cantora, né? Mas também nos bastidores, com produções, marcas de roupa, linhas de perfumes. Ela embarcou, num período que ficou fora dos palcos, numa vida empresarial, utilizando sua expertise, e agora está voltando novamente para os palcos, depois de um grande período de hiato, fazendo shows pelo mundo afora. 11 horas e 5 minutos, gente. Boa noite para você.

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3: Muito bem, estamos de volta. Termômetros marcam nesse momento em Cuiabá 25 graus. Previsão aí para o sábado, amanhã 37 graus na sombra, deve fazer uns 39. A mínima vai ser 22 de madrugada, mas vai dar uns 38 graus amanhã. Agora a gente fica com Journey, com Faithfully, essa de 1983. É um dos grandes clássicos da banda.

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2: Muito bem, tô de volta.
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2: É o fim de semana da cultura chegando.
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2: Gente, 11 horas 35 minutos, sou Beto Silva, continuo como assim por aqui até meia-noite.
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2: 24 graus e a temperatura de momento. Aqui quero passar para você o vídeo de cultura de que a previsão do tempo para amanhã, sábado, é de um dia de muito sol. Teremos um final de semana com pouca nebulosidade. O sábado praticamente não terá nuvens, com mínima de 22 no sábado, mínima de 23 no domingo. As máximas começam com 38 no sábado, depois dá uma caidinha, né, no domingo com 34 graus. A semana que vem, passando o final de semana, a gente vai começar a semana com um dia um pouco melhor, né? A temperatura um pouco mais agradável, temperatura na casa dos 32 graus centígrados para segunda. Depois começa a subir novamente ao longo da semana, chegando a 36 graus na quinta-feira da semana que vem. Portanto, a você ouvinte de cultura, eu desejo aí um excelente final de semana a você que está chegando agora sintonizando 90.7. Vamos ouvir o Milli Vanilli para abrir aqui meu último bloco. Girl, I'm Gonna Miss You, 1989, parece que foi ontem, né?

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1º de agosto de 2026. É novo mês aí, né? Que seja um mês repleto de muitas bênçãos para todos nós. Tá passando muito rápido, né, gente? Faltando 5 meses aí para acabar o ano, que é isso? Deixa eu ver, ó, quem que tá aqui comigo? Já quero começar a agradecer a audiência do Jean Carlo aqui no nosso 65999872339. O Sérgio Massori também tá chegando aqui para me fazer companhia nesse fim de semana cultura. Agradeço demais a sintonia de vocês. E vocês já sabem aí, né? Novidade no ar. Flash do ouvinte. Isso mesmo. Olha, você pode estar fazendo aqui o seu pedido para mim. Você pode estar participando da nossa programação. E eu vou atender o seu pedido, hein? Atender o seu pedido da sua música favorita. Isso mesmo. Que música que te faz aí lembrar no tempo, na hora? Que te lembra alguém, um lugar especial? Hein? Me fala aí. Ó, eu tô aceitando aqui, você pode estar mandando aqui pra mim, eu vou tocar aqui pra você. Se eu tiver a música aqui na minha programação, eu toco pra você, eu atendo seu pedido. É o nosso flash do ouvinte, isso mesmo. Fique à vontade pra você participar aqui comigo no nosso 65999872339. E vamos iniciar aí o nosso bloco dessa linda manhã de sábado. A direção artística, você já sabe que é de Lennon Franz. A programação musical é de Beto Silva e a direção geral é de Dorileu Leal. Agora são 7h03 e vamos iniciar esse bloco ao som de Eric Carmen. Vamos ao ano de 1987.

Oi, gente, bom dia, tudo bem com você? Eu sou Marcela Faria e tô chegando aqui para te fazer companhia em mais um fim de semana cultura. E hoje é sábado, 1º

E essa foi Super Trooper do ABBA, um dos grandes sucessos de 1980. A canção retrata aí a emoção de quem vive os bastidores dos shows e encontra força e alegria ao voltar para o palco. Um verdadeiro clássico do pop mundial, né? Fala sério. Sucesso da banda ABBA. E olha só, hein? Eu falei aqui agora há pouco, você pode ficar à vontade aqui para participar do nosso 65999872339. Estamos aqui com o Flash do Ouvinte, uma nova programação aqui no ar. Você faz aí o seu pedido da sua música favorita e eu vou tocar aqui para você, viu? Se ela tiver aqui no meu catálogo de músicas, eu vou tocar ela, eu

0: Vou atender o seu pedido, vou anunciar o seu nome, o seu bairro e vou atender aquela música que te faz lembrar no tempo na hora, né? Que te faz voltar no tempo, que te lembra alguém, um lugar especial. Porque essa rádio é pra isso, você já sabe, né? É a Rádio Cultura FM 90.7, a rádio oficial do Flashback. Aqui essa rádio você vai destravar memórias, você vai recordar aí bons momentos. Voltar lá nos anos 70, 80, 90, coisa boa, né? É muito bom você relembrar o passado, gente, fala sério. De vez em quando eu me pego assim também relembrando ali, né, os bons momentos que a gente já teve. É muito bom, que é isso. E deixa eu ver, ó, quero agradecer a audiência aqui da Edivanil, que tá também aqui comigo sintonizada, nos dando audiência em Várzea Grande. Obrigada pela sintonia. O Soldado também chegou aqui, ó, pra me fazer companhia, sintonizado na Cultura FM. Obrigada, viu, pela sintonia. E logo mais tem aí o Flash do Ouvinte, então fica à vontade para participar aqui no nosso 659-9987-2339. E agora 23 graus, 23, 24, ó, mudou aqui 24 graus agora nesse momento. Umidade do ar em 59%. Eu volto já já, viu? Um rapidinho intervalo agora.
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0: Cultura FM 758, você ouviu aí Nos Barracos da Cidade, de Gilberto Gil. Um dos destaques do álbum Dia Dorim Noite Neon, lançado em 1985. A música faz uma forte crítica às desigualdades sociais e à falta de ação das autoridades diante da pobreza, mostrando que mesmo passadas décadas, sua mensagem continua atual. O refrão Gente Estúpida, Gente Hipócrita virou um dos trechos mais marcantes da MPB dos anos 80. Sucesso, Gilberto Gil! E eu quero agradecer a audiência aqui da Ana Maria, da Antônia Rosa, do DJ Zulu, da Neires, que estão ligadinhos aqui comigo. Fico muito feliz, viu? Que bom saber que vocês estão aí na sintonia da 90.7. Pra quem tá ligando a rádio agora, eu sou Marcela Faria e te faço companhia até às 11 horas com muito flashback bom por aqui. Não saia daí não, viu? Que eu já volto com muito mais música. Rapidinho intervalo.
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0: Cultura FM 8h29, essa foi Sad Song de Elton John, um clássico aí do pop dos anos 80. Sucesso! Quero agradecer aqui a sintonia do Sérgio Siqueira. Deixa eu ver, ó, ele tá aqui comigo.
1: Olá, Marcela, bom dia. Desejo pra você um excelente sábado aí de muito flashback na Rádio Cultura, rádio oficial do flashback. Eu, Sérgio Siqueira, tô aqui ligadinho na melhor. E gostaria de pedir um flashback aí, se possível, Arabesque, Fly and Night. Forte abraço a todos que estão aí coladinho na Rádio Oficial Cultura, Rádio Oficial do Flashback. Abraço.
0: Abraço, meu querido. Obrigada pela sua sintonia. Sérgio Siqueira, sempre ligado aqui comigo. Se eu tiver essa música, eu vou tocar aqui pra você. Você pode ficar tranquilo, viu, Sérgio? Agradeço demais a sintonia. E eu vou para um rápido intervalo e volto já já com muito mais flashback para você.
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Cultura FM 8h32 e chegou o momento do nosso Flash do Ouvinte. Você pode estar participando aqui comigo. Vamos atender o pedido da Ana Maria, do bairro Araés. Ela pediu aquela música aqui, ó. Vamos ver. You Are The One, da banda Ha. Vamos ao ano de 1988. Bora lá curtir junto com a Ana Maria.

Cultura FM 8h57, você ouviu Pro Dia Nascer Feliz, um dos maiores clássicos do Barão Vermelho, lançado em 1983. Composta por Cazuza e Frejá, a música retrata

0: ouvinte, ela mora lá no Rio Grande do Sul e ela está passeando para cá, isso mesmo, que maravilha. Está nos dando audiência nesse exato momento em Várzea Grande, na casa do pai dela, olha que legal. Vou mandar um abraço pro seu pai, senhor Seu Sebastião. Um grande abraço pro senhor, viu? Feliz sábado para vocês. Agradeço demais a sintonia. Qualquer dia apareça por aqui, viu, Lesinete, para nos fazer uma visita. Muito bom. Deixa eu ver quem mais está chegando aqui no nosso 65999872339. A Miriam Valéria também está sintonizada. Agradeço demais. E eu volto já já com muito mais flashback para você, viu? Não saia daí, não. E agora, 29 graus em Cuiabá, umidade do ar em 45%.
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0: Cultura FM, 9 horas e 2 minutos.
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0: Esteja onde você estiver, obrigada pela sua sintonia. Agradeço demais. Vamos ao som de Nick Cayman. Vamos ao ano de 1990.

0: Cultura FM 96, você ouviu aí Always, um dos maiores sucessos do Bon Jovi, lançado em 1994. A balada fala sobre um amor perdido, arrependimento e a promessa de continuar amando alguém, mesmo depois do fim do relacionamento. Uma das canções mais emocionantes e marcantes da carreira da banda. Sucesso de música. E olha, deixa eu agradecer a audiência aqui do Luiz Amorim, que está sintonizado aqui na 90.7. Ele colocou aqui, ó, tô sempre ligado na melhor rádio do Flashback 90.7. Agradeço demais a sintonia, querido, um abraço pra você. Quem mais está aqui comigo é a Grazi e a Carmen. Agradeço também demais a sintonia, nos dando audiência em Várzea Grande. E olha, já já, hein, tem mais um momento aí especial do nosso Flash do Ouvinte. Isso mesmo. Pra você que tá chegando agora, você pode tá mandando aqui pra mim a sua música que você quer reviver, sua música favorita aí. Se eu tiver essa música aqui, eu vou tocar pra você. Eu vou atender o seu pedido, tá bom? Eu vou tá anunciando o seu nome aqui, o seu bairro e atendendo o seu pedido. Fala aí pra mim, hein, que música te faz voltar no tempo, na hora? Aquela música que te lembra alguém? Ou um momento especial? Manda aqui pra mim, ó, no nosso 659-9987-2339. Você pode ficar à vontade, viu, pra participar aqui comigo e eu vou estar atendendo seu pedido. Tá bom? Combinado? Eu volto já já com muito mais Flashback. Não saia daí, não.
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0: Cultura FM 959, essa foi Brasil, na voz de Gal Costa, um clássico da música brasileira que retrata aí de forma crítica e poética as contradições do país, convidando a reflexão sobre a sociedade, a política e a identidade nacional. Uma interpretação marcante que atravessa gerações. Sucesso! E eu quero agradecer a audiência aqui. Deixa eu ver quem que tá aqui comigo, ó, no nosso 65999872339. Eu adoro ter a sua participação aqui comigo. A Silza Maria, nos dando audiência em Várzea Grande, elogiando aqui a nossa programação e tá ligadinha aqui na cultura. Agradeço demais a sua sintonia. Quem mais está aqui comigo? O Igor Alves. Tá faxinando a casa, ó, lavando roupa e faxinando e tá na nossa audiência. Agradeço demais, obrigada pela sintonia. Quem tá aqui comigo também é a Rafaela Ortega. Muito bom, Rafaela Ortega, isso mesmo. Quem mais está aqui é o Humberto Latorraca e a Lupércia Latorraca. Agradeço demais a audiência, viu? E não saia daí não, que eu já volto com muito mais flashback pra você.
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Cultura FM 10h30, chegou o nosso momento do nosso Flash do Ouvinte. Eu vou atender o seu pedido aqui, ó. Agora é a hora de atender o pedido da Edivanil, de Várzea Grande, nos da audiência em Várzea Grande. Vamos atender o pedido dela, então, ó. Vamos curtir juntos. Vamos ao ano de 1985, com Nikita Elton John. Vamos curtir esse grande sucesso.

Muito bem, Cultura FM 10h54. Eu quero agradecer aqui a audiência do Márcio Grey, do Regis, da Daniele Azevedo, Jodilce, Felipe Alves. Agradeço demais a sintonia de vocês. Estou chegando ao fim aqui da minha primeira participação, mas às 14h eu estou de volta com muito mais flashback para você. Ó, não fique chateado se eu não toquei o seu flash do ouvinte aí agora. Não fique, porque às 14h eu estou de volta, viu? E é a hora de eu tocar o seu pedido, então eu aguardo a sua sintonia, tá bom? A sua audiência aqui comigo no nosso fim de semana cultura. Pra quem não sabe, ó, o flash do ouvinte é aquele pedido que você vai fazer aqui pra mim no nosso WhatsApp, 65999872339. Aquela sua música favorita, você vai pedir aqui pra mim e se eu tiver aqui no meu catálogo, eu vou tocar pra você, tá bom? Então às 14h eu estou de volta. E antes de eu ir, eu vou deixar a minha última música aqui, ó, atendendo o pedido da Miriam Regina, do bairro Goiabeiras. Guilherme Arantes, Cheia de Charme. Música de 1985. Logo mais você vai seguir aí com a programação com Carlos Matos em Estação do Samba. E às 14h a gente volta a se encontrar. Até mais, pessoal. Grande abraço.

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1: Deixa comigo, Marcela Faria. A Marcela volta daqui a pouco às 14h na Cultura FM com o fim de semana Cultura. Bom, tô chegando. Muito bom dia pra você. Muito bom dia a todos ligados aqui em 90.7. Chegou o sábado, chegou a hora de deixar o coração bater no compasso do samba. Está começando a Estação do Samba. O seu encontro com os grandes sucessos do pagode e do samba. Nesse sábado 1º de agosto, a gente faz companhia pra você até 1h, tá? Eu sou o Carlos Matos, com a graça e a paz de Deus, feliz da vida sempre, como sempre. Direção geral do Dorileu Leal, artística do Lenal Francis. A programação é do Beto Silva e a produção do nosso programa é do DJ Marcos Luiz. E a gente começa com Martinho da Vila, Mulheres.
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1: Hora do almoço, sabadão, você ligado com a gente, 90.7, curtindo Estação do Samba. Fechamos esse bloco com Diogo Nogueira, Desejo Me Chama. Eu vou pro intervalo, gente, volto já já com muito samba e pagode pra gente continuar aqui, só no miudinho, no Estação do Samba.
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1: E já estamos de volta com muito samba e pagode para você aqui na Cultura FM até uma da tarde, abrindo esse bloco, Jorge Aragão, Faixa Amarela.

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1: A maravilhosa Clara Nunes, para finalizar esse bloco, o mar serenou lá do ano de 1975 no Estação do Samba. Que bloco foi esse também, hein? Tivemos aí o Moreira da Silva, o Renato da Rocinha, Negritude Júnior e muitos outros. Depois do intervalo, tô de volta com muito mais aqui na programação do Estação do Samba.
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1: E já estamos de volta aqui na Cultura FM com Estação do Samba. Na hora do almoço, o melhor tempero é uma boa roda de samba, né? Isso a gente proporciona pra você com muito samba e pagode aqui na Cultura FM, certo? Muito obrigado pelo teu carinho, muito obrigado pela tua companhia, você em Cuiabá, Várzea Grande e todo o entorno, pela internet também, culturafmcuiabá.com.br e pelo aplicativo Rádios Rede Gazeta. Muitos me perguntam, por que Rádios Rede Gazeta? Você vai digitar aí na sua lojinha, vai encontrar o ícone do Grupo Gazeta de Comunicação com todas as rádios do grupo e nós estamos lá também e você vai nos levar pra lá e pra cá, pra cima e pra baixo, pra curtir aí o melhor samba e pagode todos os finais de semana. Que coisa boa, tudo de bom a você, tá? Agora tem Luiz Airão, Ciúme de Você.

0: Obrigado!
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1: Samba e pagode da melhor qualidade em sua hora de almoço na Cultura FM. Jorge Aragão e Bete Carvalho finalizando esse bloco com Coisinha do Pai. Tudo de bom a você ligado com a gente aqui curtindo a estação, onde quer que você esteja curtindo a gente aqui na Cultura FM. Obrigado pela tua companhia, tudo de bom a você, tá? Mas daqui a pouco em casa, já com a família, com os amigos também, pra curtir aí o finalzão de semana. Continue aqui com a gente, eu volto já já com muito mais.
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1: Boa hora de almoço para você que está aqui com Carlos Matos na Cultura FM, curtindo aqui o Estação do Samba. Você pode me seguir também lá no Instagram, tá? @ Carlos Matos Oficial, Matos com dois T's. Vamos juntos até a 1 da tarde com o Estação e a gente abre esse bloco com o grupo Molejo Caçamba.
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1: Essa é maravilhosa, né? Boca Louca, você vai ver. Bom, eu, Carlos Matos, estou indo nessa, agradecendo o carinho da tua companhia, da tua audiência. Ó, fique à vontade para você me seguir no Instagram, @CarlosMatosOficial, Matos com dois T's. Eu volto logo mais às 7 da noite no Cultura Pop, os seus embalos de sábado à noite. Mas tem a última para finalizar aqui o nosso Estação do Samba desse sábado com o Terra Samba, Carrinho de Mão. Valeu, gente. Tchau.

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Oi, gente, boa tarde, tudo bem com você? Eu sou Marcela Faria e tô de volta aqui para te fazer companhia na sua tarde deste sábado, 1º de agosto de 2026. 1º de agosto, como que tá passando rápido, né, gente? Desejo um mês aí repleto de muitas bênçãos para todos nós, viu? Amém. E olha só, hein, você já sabe, né, que nós temos aí um novo quadro no ar, o Flash do Ouvinte, isso mesmo. Você pode estar mandando aqui pra mim, ó, a sua música favorita. Se eu tiver ela aqui, eu vou tocar pra você, viu? Que música que te faz aí voltar no tempo na hora? Aquela música que te lembra alguém ou um lugar especial? Manda aqui pra mim, ó, você pode ficar à vontade pra participar aqui comigo no nosso 65999872339. Você manda aqui pra mim, se eu tiver essa música aqui, eu vou tocar ela pra você. E se eu não tiver, como diz o nosso amigo Carlos Matos, estarei providenciando pra você, viu? E a direção artística, você já sabe que é de Lennon Franz. A programação musical é de Beto Silva e a direção geral é de Dorileu Leal. Vamos iniciar aí esse bloco da tarde. Vamos ao ano de 1988 com Rick Astley.

0: Muito bem, Cultura FM, 2:30, você ouviu aí Geração Coca-Cola da Legião Urbana. Sucesso aí de 1985, um clássico que continua atual até hoje, né? Simbolizando aí, seguindo gerações, maravilha de música. Deixa eu agradecer a audiência aqui, ó, no nosso 659-9987-2339. O Bento José, sempre ligado aqui comigo. Helena Rúbia. O Lázaro Batista também tá aqui sintonizado na 90.7. A Elizabeth, agradeço demais a sintonia. E eu volto já já com muito mais flashback, viu? Pra você que gosta aí, ó, de um bom jogo, logo mais às 5 horas da tarde tem Misto e Atlético Mineiro aqui na Cultura, com transmissão ao vivo da nossa equipe de ouro. Isso mesmo, jogão aí pra você. E não saia daí não que eu volto já já.
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0: Cultura FM 2:32, chegou aquele momento lá do nosso momento, ó, o flash do ouvinte. Vamos atender o pedido do Márcio Grey, ó, ele é motorista de aplicativo e tá sempre sintonizado aqui na Cultura FM. Então vamos aumentar o volume, ó, e vamos curtir esse som junto com o Márcio Grey. Ele pediu Tarzan Boy, Baltimore, vamos ao ano de 1985.

0: Muito bem, Cultura FM 2h57. Você ouviu Lágrimas e Chuva, um dos maiores sucessos do Kid Abelha. A canção foi um dos destaques do álbum Educação Sentimental e ajudou a consolidar o Kid Abelha como uma das bandas mais populares dos anos 80. Até hoje é presença constante em rádios e shows, né? Sendo uma das músicas mais lembradas do grupo. Sucesso! Essa canção aí eu tenho certeza que a Grazi e a Carmen, juntamente com a Gisele, curtiram, viu? Elas são uma querida, estão sempre aqui sintonizadas na Cultura FM. Sucesso! E agora deixa eu ver quantos graus aqui na nossa capital. 37 graus, gente. Umidade do ar em 27%, ó. O calor voltou com tudo, né? Já começou aí o período crítico, período da seca, hora de hidratar bastante. Eu tô aqui dentro do estúdio, eu não sinto calor, né? Porque o ar, como diz os cuiabanos, ó, tá atorando no 12 aqui. Mas aí fora tá quente, viu? Vamos cuidar aí da saúde, vamos hidratar bastante pra não ter problema, né? Não ter complicação. 37 graus, você tá louco, muito quente. Mas é bom, eu gosto, viu? Eu gosto do calor, eu gosto do verão. E eu volto já já, hein? Eu volto já já com muito mais flashback. Rapidinho intervalo pra você.
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9: Cultura FM, 3 horas e 31 minutos.
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9: Que bom saber que você tá aí na nossa sintonia, na 90.7, curtindo a gente em casa, no seu carro, no seu trabalho, na internet. Esteja onde você estiver, obrigada pela sua audiência. Quero agradecer aqui a sintonia do nosso amigo George Plá, sempre me dando audiência aqui no nosso Fim de Semana Cultura. Quem mais está aqui comigo também é o Paulo Machado, um querido também, sempre na escuta. E deixa eu ver quem mais está aqui, Jorge Plá, já falei dele, o Davi, um abraço para você, querido, obrigada pela sua sintonia. E vamos agora ao som de Pet Shop Boys, vamos ao ano de 1987.

0: Cultura FM 3:58 e essa foi Take On Me da banda Ha, um clássico do pop dos anos 80 que conquistou aí o mundo com sua melodia contagiante e uma mensagem de esperança e iniciativa no amor, um sucesso que continua atravessando gerações. E eu quero agradecer aqui a audiência da Nice, nos dando audiência em Várzea Grande. Obrigada pela sintonia, Eunice. 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Eu volto já já, viu? Com muito mais flashback pra você. Não saia daí não. Rapidinho intervalo agora.
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2: Cultura FM 4:29, chegou aquele momento do Flash do ouvinte. Vamos lá, vamos escutar aqui, ó, vamos ouvir. Quem que pediu essa música do Scatman John, Vinícius do bairro Copa Mil? Agradeço demais a sua sintonia, ele tá sempre aqui comigo também me dando audiência. Aumente o volume então e vamos curtir esse som com ele. Vamos ao ano de 1995 com Scatman John.
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Muito bem, Cultura FM 435, sucesso de Scatman John, hit marcante aí dos anos 90. Olha só, eu tô chegando ao fim aqui do meu programa, porque logo mais você vai seguir aí com a programação da nossa equipe de ouro, Misto e Atlético Mineiro. Jogão aí pra você, jogo feminino, as tigresas. Bom jogo, a gente volta a se encontrar amanhã, viu? Às 7 da manhã eu tô de volta aqui com muito mais flashback pra você. Ó, se eu não toquei a sua música hoje, você não fica chateado, viu? Não fica não, porque amanhã tem muito mais. Amanhã eu vou estar aqui escutando, ó, ouvindo você. Eu quero a sua companhia aqui comigo, a sua participação no nosso 659-9987-2339. Você vai mandar aqui pra mim, ó. Você vai fazer, né? Poder fazer o seu pedido da sua música favorita. Se eu tiver ela aqui no meu catálogo, eu vou tocar pra você, eu vou atender o seu pedido, tá bom? Aquela música que você ama, sabe? Aquela música que te faz voltar no tempo, que te lembra alguém, ou uma pessoa especial, ou um lugar especial. Você vai mandar aqui pra mim o seu nome, eu vou estar anunciando o seu nome, o seu bairro, e tocando a sua música preferida, favorita do dia, tá bom? Combinado? Maravilha, então a gente volta a se encontrar amanhã, pessoal. Ó, quero agradecer antes de eu ir também, deixa eu agradecer a audiência da Viviane, que está sintonizada aqui comigo. Quem mais está aqui também? A Andrea, sempre me dando audiência em Várzea Grande. Agradeço demais a sintonia e amanhã eu estou de volta, hein, pessoal? Às 7 da manhã eu tô aqui. E antes de eu ir, eu vou deixar minha última música com vocês, os Paralamas do Sucesso, Isca, música de 1984. Logo mais você vai seguir aí com a nossa equipe de ouro. Grande abraço, pessoal, e até amanhã. Super beijo pra você.

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Salve, salve, torcedor, boa tarde. É hora de mais uma jornada esportiva com a equipe de ouro, a equipe de esportes da Cultura 90.7. Campeonato Brasileiro, Série A1, futebol feminino. As Tigresas, o futebol feminino do misto, recebem aqui no estádio Presidente Dutra a equipe feminina do Atlético Mineiro. A equipe mineira vem para enfrentar o misto, que ainda busca pontuação suficiente para permanecer na elite do futebol feminino brasileiro na próxima temporada. Adversário difícil, adversário forte de ser batido, assim como foi o Palmeiras no sábado passado. Desafio importante para as Tigresas, que já estão no gramado, execução do hino nacional brasileiro nesse instante. O misto no gramado com uniforme, leões brancos, calções brancos e camisa, melhor, calções pretos, camisas pretas com a lista transversal branca. Já o Galo Mineiro, as meninas do Atlético, leões pretos, calções brancos e camisetas brancas também. A nossa jornada esportiva entrando no campo, hoje, 1º de agosto. Tudo bem, torcedor? Seja bem-vindo à nossa jornada esportiva. Trabalhando para os senhores nesta tarde, trabalhos técnicos Marcos Luiz, comentários César Augusto e Jennifer Figueroa, reportagens Dionísio Dinarte, coordenação de esportes Oliveira Júnior, coordenação artística Lennon Franz, direção geral Dorileu Leal. Em nome de toda a equipe de esportes, a equipe de ouro da cultura, seu narrador Adelmo Alves deseja a todos uma ótima tarde de sábado e uma excelente jornada esportiva para todos.

0: minutos faltando para as 5 da tarde, a partida marcada para ter início às 17 horas, 5 horas de Mato Grosso. O giro de informações com a equipe de ouro, destaque Dionísio Dinarte. Boa tarde.
1: Muito boa tarde, meu caro Adelmo Alves.
2: Dionísio Dinarte.
1: Valeu, Marquinhos, eu que atropelei. Boa tarde ao Marquinhos, boa tarde também a Adelmo Alves, César Augusto, equipe de ouro, ouvintes da 90.7. A sua cultura e da equipe de ouro. O Mista é o 15º colocado na competição e enfrenta o time do Atlético Mineiro, que é o 13º colocado. Dois bons resultados hoje para o time do Mista, que daqui a pouco a gente fala. Porém, o Mista tem uma boa notícia. Carol Alves, recuperada de contusão, está pronta, vai para o jogo, fica à disposição no banco de reservas do Mista Esporte Clube, que já está escalado.
0: 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Tubarão Esportes, ame sua camisa. 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César Augusto, sua expectativa para esse confronto, parada dura para as Tigresas. Boa tarde.
3: César Augusto!
4: Boa tarde, Adelmo, amigos da Cultura Cuiabá, Dinarte, Jennifer, Marquinhos. Jogo difícil, é um jogo de confirmação na reta final que o Misto faz agora, após a pausa da Copa do Mundo. Fez uma excelente apresentação contra a equipe do Palmeiras, apesar de não ter ganho, mas demonstrou uma capacidade física bem melhor do que começou o campeonato a equipe do Alvinegro. A luta do Misto é permanecer nesta fase. Ele busca pontos necessários de 2 a 3 pontos, a começar para o jogo de hoje, jogo decisivo e importantíssimo para o Alvinegro. É um dos jogos que o Misto joga na capital do estado de Mato Grosso. E a temperatura favorece muito, Adelmo, a equipe do Alvinegro. Tempo muito quente, a baixa qualidade do ar aqui está muito quente, muito seco. E isso pode ser um fator positivo para o Alvinegro no jogo de daqui a pouco.
0: Obrigado, César Augusto. Jennifer Figueroa, suas primeiras impressões e expectativa para esse confronto. Boa tarde.
2: Jennifer Figueroa.
5: Boa tarde a todos os ouvintes da Cultura FM, aos meus amigos que trabalham comigo nessa tarde. Jogo importantíssimo para o Misto, um jogo que pode garantir aí a permanência do Misto na Série A do Brasileirão, tendo em vista que estamos em 15º colocado com 8 pontos e o Atlético Mineiro em 13º com 12 pontos. O Misto que enfrentou no último desafio aqui no Dutra o Palmeiras, que era o 3º colocado na classificação, e enfrentou o time de igual para igual. Em alguns momentos aí sofreu, mas soube sofrer. Então eu acredito que o Misto hoje, dentro de casa, tem que impor seu jogo, tem que ir para cima do time do Atlético Mineiro aí e buscar o resultado, porque tem chances dentro de casa. Dentro de casa o time tem que ser um time mais reativo, um time mais propositivo e propor o jogo, porque está jogando dentro de casa. E o Atlético Mineiro também busca vitória, busca permanência na Série A do Brasileirão, time também que está na 13ª colocação. Série A do Brasileirão, são 17 rodadas, estamos na 14ª rodada, então todos os times aí buscando resultado positivo.
0: Obrigado, Jennifer Figueroa. Hora de conferir as escalações, como vêm as equipes, começando pelas donas da casa, as Tigresas. Dionísio.
1: Misto. Goleira é a Nájila, camiseta de número 12, recuperada de contusão, vai para o jogo. 2 para Lívia, 19 Nayara, 4 Isamelo, meia dúzia Natália. Meia cancha tem 21 para Sara, 22 Sassá, 10 para Fanny Galta, paraguaia. Na frente, Jéssica tem de número 11, 99 Luana Índia e 15 para a Rápida Joyce.
0: Aí, portanto, as Tigresas que vêm para buscar pontos, somar pontos para permanência na Série A1 no ano que vem. Vamos conferir as visitantes, as meninas do Atlético do Galo Mineiro.
6: Atlético Mineiro!

0: A equipe do Atlético Mineiro vem com Weber, número 1, Nini, número 2, 25, Barraca, 24, Karen Cristina, Giovana é a número 6, Laura é a camisa de número 8, 5 para Ju Pacheco, 10 para Isadora, 17, Amália Alves, 27, a é a Tabalita, 55 é a Pimenta, atacante do Galo, Dionísio Dinarte, é isso?
1: Talita.
0: É,
1: 27, Talita, 55, Pimenta.
0: Talita, 27 então, né? Vamos então conferir a arbitragem para esse confronto importante.
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1: Apita o jogo a senhora Jade Jesus Caldas da Bahia. Ela é assistida por Gustavo Aníbal Ribeiro Tax, Eduardo Teodoro Rodrigues e o quarto árbitro é Rafael Odílio dos Santos. Bola rolando.
0: Começa! Partida importante para as Tigresas. É necessário somar pontos para permanência na elite do futebol feminino na próxima temporada. Mexe na bola aqui no campo de defesa a equipe do Atlético. As meninas do Galo Mineiro. Movimenta aqui no setor de defesa. A Nini vai levantar para o campo de ataque e procura a jogada lá na esquerda. Não chega, Natalita. A bola sai para a linha de lado. Arremesso lateral para a defensiva do Misto fazer a cobrança. É o Campeonato Brasileiro Série A1. Você acompanhando com a equipe de ouro. É sábado. Virou tradição, sábado à tarde, agenda marcada para vir aqui no Dutra acompanhar o futebol feminino ou então o Tigre masculino, Campeonato Brasileiro da Série D, Campeonato Mato Grossense, já virou hábito, sempre coloca na agenda para acompanhar. Sai jogando o Galo Mineiro aqui no meio de campo, pressiona a saída de bola, a equipe do Misto chega por ali, a Fanny Galto, bola tocada no setor esquerdo, lançamento lá na esquerda, Isadora domina, vem o Atlético, enfiada de bola, não achou nada, alívio, a bola vai sobrar para Nájila.
1: Com tranquilidade, desculpa. Com tranquilidade, saiu do gol a goleira da equipe do Misto, praticou a defesa sem problemas, 0-0, início de jogo, Campeonato Brasileiro da Série A.
0: 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Levantamento de bola para o campo de ataque, tenta dominar ali no campo de ataque, a Luana Índia, melhor para a defensiva do Galo, que vem para o campo de ataque. Isadora abriu lá no setor esquerdo para Talita, se livrou da marcação, se livra da segunda marcadora, Sassá chegou, a arbitragem já parou e marcou falta da Sassá.
1: É, houve a falta, Sassá sai em cima do lance e acabou aterrando a Talita, número 27 da equipe do Atlético Mineiro. A falta é de muito longe e o time do Atlético vai alçar na grande área.
0: Já já César Augusto vai trazer resultado importante, positivo. Até o momento tem jogo em andamento que interessa diretamente para as Tigresas. Prepara-se para fazer a cobrança da falta a equipe do Atlético. A formação da barreira do Misto vai ficar ali um pouco adiante da meia lua da grande área. É na meia esquerda. Quem vai para a cobrança? Consegue ver daí, Dionísio Dinarte?
1: Deixa eu dar uma olhadinha aqui. Não dá, não.
0: É a Isadora, parece. Levantamento de bola foi direto. Alto demais. A bola foi para a linha de fundo. A Nájila apenas observou a bola sair.
1: Muito alto, né? Bateu forte, mas sem direção. Pela linha de fundo, tiro de volta para a equipe do Misto. 0-0.
0: Prepara-se Nájila para fazer a reposição de bola. Placar de 0-0, 2 minutos do primeiro tempo. Futebol feminino vai despachar para o campo de ataque a Isa Mello. Coloca aqui no setor esquerdo. Luana Índia domina, colocou, tocou de primeira, fez o giro. A Fanny Galto foi derrubada. A arbitragem manda seguir. A sobra de bola é do Atlético Mineiro com a Bárbara. Toca lá no setor esquerdo do campo de defesa para Karen Cristina. Karen Cristina abriu mais adiante. Vem buscar a jogada de Giovana. Abriu aqui no setor direito do campo de defesa para a Barraca. Barraca domina. Toca aqui na meia para Laura. Laura, levantamento de bola errado. Laura pega a sobra, trouxe pelo meio, se livrou da marcação, vem a Bárbara, número 8, tocou no corredor para a malha, abriu aqui na direita, recebeu a Nini, vai para o cruzamento, levantamento de bola no meio da área, tira parcialmente a defensiva, a sobra de bola é da Sassá, pode armar contra-ataque, enfiada de bola lá na direita, pode ser um bom ataque. Joyce chegou, toma a frente dela, Giovana, a bola sai para a linha de lado.
1: A intenção foi boa, né, da Sassá, para colocar essa bola aí para Joyce, né, muito forte, ela saiu, arremesso lá já cobrado, o Atlético desce.
0: 3 minutos jogados, primeiro tempo, Campeonato Brasileiro, Série 1, futebol feminino, placar de 0 pro Misto, 0 também para a equipe do Atlético Mineiro. Proteção da zaga, chama Nájila para fazer o domínio. Nájila sai da sua área, recolhe a bola ali para dentro da grande área para fazer o domínio, ganha todo o tempo do mundo possível a equipe do Misto. 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Nájila, cobrança do tiro de meta, ela levanta a bola aqui no campo de ataque, procura aqui a Luana, fez o domínio, fez a parede, a bola vai sobrar pro Atlético Mineiro, enfiada de bola aqui na esquerda, vem,

0: Em jornada esportiva, tem Copa do Brasil aqui na Cultura, tem o Palmeiras enfrentando Fortaleza, saiu jogando errado, vem, conserta tudo por ali, a Nayara, bate e rebate, vai sobrar de novo para a equipe do Atlético com a Laura, abriu na esquerda, vem a Malha para fazer o cruzamento, tocou na Ágila, cortou parcialmente, sobra de bola do Atlético, sobrou, bateu na área, bate e rebate aqui na direita, olha o gol do Atlético, bateu em cima da marcação, escanteio, a Malha Alves bateu em cima da marcação, bola desviada, linha de fundo, primeiro escanteio é do Atlético.
1: É a zaga do Misto, que foi tão bem contra o time do Palmeiras aqui sábado passado, começa batendo cabeça, né? Aí sobrou ali para a Malha, bateu forte, no bate e rebate ela acabou saindo pela linha de fundo, é escanteio, Isadora 10 na batida.
0: Ela cobra falta, cobra escanteio, a número 10 Isadora, vem para fazer a cobrança do escanteio aqui no setor direito, ali próximo ao casal Tigre e a Tigresa, prepara-se para fazer a cobrança do escanteio, primeiro do jogo é pro Atlético Mineiro, 5 minutos jogados, primeiro tempo, placar de 0 Misto, 0 Atlético, cobrou curtinho, tocou na entrada da área, Isadora vai pro gol, sobrou, bateu, tira a defensiva, ainda tem Atlético pra fora, pegou a sobra, a pimenta ali na pequena área, a bola subiu e foi pra linha de fundo.
1: Jogadinha ensaiada do Atlético, hein? A batida curta, o toque pra trás, a batida dominou a pimenta, pra sorte do Misto, ela bateu muito alto pela linha de fundo, tiro de volta, Nájila tá na batida.
0: 5 minutos, chegamos a 6 agora, 6 minutos, primeiro tempo, placar de 0 para as Tigresas, 0 também para as meninas do Galo Mineiro. 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Nájila para Isa, levantamento procurando a Índia, tira antes da chegada da Joyce, a arbitragem já parou.
1: É, e acabou dando a falta ali da zagueirona da equipe do Atlético Mineiro, né? Essa medida, tá certa, a barraca, né? Barraca. 25, chegou ali, acabou fazendo a falta em cima da Luana Índia, pertence à equipe do Misto, Misto vem para ataque.
0: Vem para fazer a cobrança da falta aqui na meia esquerda, a equipe do Misto.
1: Fanny Galto
0: manda todo mundo para a área, vai fazer o levantamento, é de longe, só pode fazer isso, ou então tocar para Lívia, que tá na sua direita. Fanny Galto, levantamento na área, lá na direita, facilitou para a defensiva, se atrapalha, vem, conserta tudo. A Karen tenta colocar o Atlético no campo de ataque, evitou a saída, vem Atlético no mano a mano, Lívia chegou, trouxe pelo meio, a Lívia não conseguiu fazer o corte, colocou na frente, adiantou demais, a Thalita adiantou, ficou fácil para Nájila.
1: Tentou no contra-ataque o time do Atlético Mineiro, pegaram o Misto desprevenido, mas erraram no passe, né? Muito forte, sobrou para a goleira Nájila da equipe do Misto, que tá com a bola em seus domínios.
0: Olha, tá livre, pedindo desesperadamente para ser lançada aqui, para ser acionada, número 11, a Jéssica do Misto, sai jogando pelo setor direito, a sobra de bola é do Galo, enfiada de bola, vai sobrar para Jéssica, se dominar é boa, bola aqui na esquerda, dominou, protegeu, deixou a bola sair para a linha de lado, arremesso para a equipe do Misto, vem Natália para fazer a cobrança, aqui pelo setor esquerdo tem uma avenida, tava livre a Jéssica, bola tocada para a Índia, fez o corte ali a Fanny Galto, a bola no bate e rebate, sobrou para Jéssica, devolveu para Fanny Galto, se livrou da marcação, vem na cobertura, fica com ela a barraca, sai jogando a equipe do Atlético, bola tocada aqui no setor esquerdo, chega para fazer o domínio, a barraca, bola do bate e rebate, tocada para a linha de lado, arremesso lateral para a equipe do Misto aqui na esquerda, vem Natália, sem pressa para fazer a cobrança, chegamos a 8 minutos desse primeiro tempo, 8 primeiro tempo, placar de 0 para o Misto, 0 para o Atlético, tenta a Índia aqui no setor esquerdo, dominou, tentou para Jéssica, o passe foi forte demais, vem, briga por ela, Joyce dominou, caiu, a arbitragem manda seguir, agora a jogadora do Galo escorregou, caiu, não conseguiu aproveitar a Sassá. A sobra de bola do Galo Mineiro, despacha de qualquer maneira, vai sobrar para Lívia. Lívia recebe a marcação ali, pressão da Thalita. Lívia colocou na frente, não conseguiu aproveitar, a bola saiu para a linha de lado.
1: Ah, infelizmente, né? A Lívia muito boa lateral, né? Anulou a atacante do Palmeiras no jogo passado, tentou uma arrancada lá pelo lado direito, bateu muito forte, arremesso lateral já cobrado, o Galo desce.
0: 8 minutos jogados, primeiro tempo, 8 primeiro tempo, César Augusto.
2: Misto levando um sufoco, viu? Não consegue sair, o Misto já não entrou no jogo ainda, a equipe do Atlético Mineiro exerce uma marcação muito forte, o Misto tem que tomar muito cuidado com duas jogadoras do Atlético, a meu ver, são as melhores, a camisa 10, a Isadora e a Thalita, principalmente quando a bola é dominada e tem o domínio para colocar as atletas do Atlético no campo ofensivo. O Misto tem que tomar muito cuidado, porque o Atlético é um time perigosíssimo e o Misto ainda não entrou no jogo. Essa que é a grande realidade.
0: Ágila está com a

0: Bola na mão, vai sair jogando, vai quebrar a bola para o campo de ataque. O Atlético adianta suas linhas de marcação. Está ali a Isadora dando pressão, sai jogando aqui para o setor esquerdo com a Isamelo. Vai lançar para o campo de ataque, bateu prensado, sobra para Joyce. Joyce aqui na linha divisória do gramado, se livrou da marcação, foi puxada, é falta em cima da 11 do Misto.
1: Foi puxada a torcida e o time inteiro do Misto pedindo cartão, porque era um lance de contra-ataque. A árbitra nada deu, apenas chamou a atenção da jogadora da equipe do Atlético.
0: Prepara-se para fazer a cobrança Fanny Galto. Aqui na linha divisória do gramado, pelo setor esquerdo, é o primeiro tempo. Jogo difícil para as tigresas. O sinal marca 10 minutos, primeiro tempo 10, primeiro tempo placar de 0 para o Misto, 0 também para o Atlético Mineiro. Vai para o levantamento, inverteu lá na direita, se dominar, tenta dominar a Lívia, evitou a saída, dominou, encara a marcação, procura espaço para o cruzamento. Lívia tenta chegar à linha de fundo lá pelo setor direito ainda. Lívia tem marcação dura, tem marcação em cima dela lá pelo setor direito da Thalita. Lívia briga e ganha o arremesso lateral.
1: Na força, né? Ela acabou ganhando ali, arremesso lateral pertence à equipe do Misto, ela mesma vai para a cobrança, o Misto no ataque.
0: Vem cobrança da arremesso lateral na área, procurando a Índia, vai sobrar lá no setor direito para Jéssica, colocou na área, passa por todo mundo, vai sobrar para a goleira. A goleira recolhe, não conseguiu, precisaria de um pouquinho mais de estatura de Eunício Dinarte.
1: Exatamente, na Weber, saiu bem do gol, praticou a defesa, coloca a bola em jogo, 0-0.
0: É o Campeonato Brasileiro Série A1, futebol feminino, amigo torcedor. É hora de conferir o tempo e o placar do futebol. Campeonato Brasileiro Futebol Feminino Série A1 aqui no Dutra, decorridos pelo meu cronômetro nesse primeiro tempo, 11 minutos.
2: Misto
0: tem 0.
2: Atlético Mineiro
0: também tem 0.
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0: 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Boa tarde, torcedor do Misto. Boa tarde, torcedor em todo o Brasil. De olho no futebol feminino. 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Arremesso lateral pro Misto lá pelo setor direito, próximo ao escanteio. Lívia vem pra fazer a cobrança. Colocou na área pra Fanny Galto. Procura espaço, fez o giro, cruzou. Tira a defensiva pra linha de fundo, escanteio.
1: No giro ali da Fanny Galto, ela bateu forte tentando o cruzamento. Ela saiu pela linha de fundo, escanteio para a equipe do Misto, a própria Fanny vai para a batida.
0: 12 minutos jogados, primeiro tempo. Primeiro escanteio do jogo para as tigresas. Fanny Galto, perna esquerda, número 10 do Misto, vai levantar, bola na área. Placar de 0 a 0, capricha, perna esquerda, cobrou aberto. Quem sobe, tira a defensiva parcialmente, sobrou. Não conseguiu finalizar, fica caída Isabela Melo dentro da pequena área.
1: Rapaz, se ficou pedindo pênalti, mas não houve nada, viu? No lance, ela acabou trombando com a zagueira e acabou caindo de madura, né? Arremesso lateral agora para a equipe do Atlético.
0: 13 minutos esse primeiro tempo. Jennifer Figueroa, sua impressão desses primeiros instantes?
4: Jogo bom. As duas equipes aí tiveram oportunidades de chegar. Diferente do jogo do Palmeiras, que o Misto só se defendeu, aqui a gente vê o Misto chegando também. Não chegou com chances reais de fazer o gol, porém chegou. Isso dá aquela equilibrada no jogo, né? O time não pressiona tanto do Atlético, que o Misto chega também. Então, os dois times ainda se estudando, os dois times tentando uma jogada pela lateral, pelo meio, escanteio, mas nenhuma das duas equipes ainda teve chances reais de gol. As duas equipes ainda entendendo o formato da partida.
0: Tubarão Esporte, exame sua camisa, briga pela bola aqui pelo setor esquerdo, ganhou jogada Luana Índia, tocou ali no meio para Fanny Galto, deixou passar, dominou lá pelo setor direito, vem a equipe do Misto com a Sara tocou na área, não tem ninguém, forte demais, não tinha ninguém adiantado, nem a Fanny, muito menos a Índia.
1: Na verdade ela tentou bater pro gol, né? Mas sem força, saiu pela linha de fundo, tiro de volta para a equipe do Atlético, a goleira Weber vai para a batida.
5: Me permita uma colocação, Adelmo e Dinato. Essa jogada aí que a menina chutou, ela poderia conduzir mais a bola, que estava o campo livre, não havia necessidade dela chutar de longa distância, ela podia chegar bem mais próximo, dar 2, 3, 4 toques e servir mais a menina do lado direito. As opções eram demais. O Misto está muito. A bola está queimando no pé das meninas.
0: Vem a equipe do Atlético aqui pelo setor direito, protegeu, ganha o arremesso lateral. Arremesso para o Galo Mineiro, a Nini vem para fazer a cobrança, tem pressa, procura espaço para o cruzamento, deixou a Joyce, se antecipa e fica com ela para a equipe do Misto. Toca para Sassá, dobrou a marcação em cima da Sassá, tocou para Joyce aqui na ala esquerda no campo de defesa. Joyce encara a marcação, vem, velocidade, chegou, toca a bola para a linha de lado, a Nini. Arremesso para o Misto no campo de defesa. 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Torcedor em todo o Brasil acompanhando o futebol feminino nas redes sociais da Cultura. Futebol aqui na Cultura, muito obrigado pelo carinho da sua audiência, você que acompanha nos 90.7. Bola tocada para a linha de lado, é arremesso lateral para as Tigresas aqui na linha divisória do gramado. Primeiro tempo de jogo aqui no Dutra, placar de 0 para o Misto, 0 também para a equipe do Galo Mineiro. Chegou, dividiu Luana Índia, a bola sobra para o Atlético, Luana foi lá no combate, bola tocada no meio de campo, no bate rebate vai sobrar para Isadora, fez o domínio, volta a jogada no campo de defesa para a Barraca. Barraca sai jogando lá no lado esquerdo, a equipe do Atlético troca passes, a Karen Cristina domina, vem Karen Cristina trazendo a equipe do Atlético Mineiro, sinal marca 15 minutos, o primeiro tempo 15, primeiro tempo 0, Misto 0 Atlético. Boa jogada pelo setor esquerdo para Thalita, para lá, para cá, no bico da grande área, tocou curtinho para Isadora, vai para o cruzamento, tocou na entrada da área para Pimenta, fez o giro, procura espaço para finalizar, vem, Sassá acaba com a brincadeira, sai jogando lá pelo setor direito, a Sara domina, fez o break, domina, sai com bola e tudo, não, bateu no adversário, foi isso?
1: Exatamente, né? A cobertura perfeita ali da Sara, né? Que chegou.
0: Arremesso lateral para a equipe do Misto. Vai lá, Lívia, para fazer a cobrança ainda no campo de defesa. O gramado todo aqui do Dutra já com sombra. Tá agradável, se é que podemos dizer que tá agradável. Não tem aquele sol forte, né? Mas a umidade do ar está baixíssima, Dionísio Dinarte.
1: É, exatamente.
4: Mas diferente da partida contra o Palmeiras, que foi às 15 horas, que o sol praticamente pegou o primeiro tempo e metade do segundo. Sendo às 17, a gente já consegue a sombra, já dá uma acalmada no calor. Não sei até que ponto isso é bom ou ruim para o Misto, né? Tendo em vista que treina, que é acostumado com o clima.
0: É, hoje eu acho que não tem, hoje a umidade relativa do ar derruba. Vem Lívia, fez fila, adiantou demais e perdeu a bola, fica com Isadora do Atlético Mineiro, foi lá, briga por ela, ganhou, tocou na frente para a jogadora que é a Sassá, procura espaço para fazer o cruzamento, é a Sara, adiantou, proteção da zaga, tira de qualquer maneira, tenta armar contra-ataque rápido, a equipe do Atlético com a Thalita, colocou na frente, ali na linha divisória do gramado, vem a Pimenta para ajudar, afunilou, trouxe pelo meio aqui na esquerda, abriu bem na direita, pode ser um bom contra-ataque para o Atlético. Nini recebeu aqui na direita, abre para receber a malha, vai pro gol, bateu rasteiro, fraquinho, facilitou a vida da Nájila.
1: Aí é muita pretensão, né? Ela pegou, a arrancada foi boa, mas muito longe para bater dali, bateu fraquinho e a Nájila praticou a defesa com muita calma e com muita tranquilidade.
0: 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Nájila vai fazer a reposição de bola, quebra para o campo de ataque. Ali no grande círculo do gramado, subiu, cortou parcialmente, recua a bola no setor defensivo para Karen. Karen domina para o Atlético Mineiro, já se apresenta a Barraca para fazer o domínio aqui no lado direito, setor defensivo do Atlético Mineiro. Chegou a marcação da Luana, a Índia se livrou da primeira marcadora, vem Barraca, abriu aqui na direita para a jogadora aqui. E a Isadora tocou, perdeu. Vem a Sara, fica com a bola para a equipe do Misto. Toca aqui no campo de defesa para Isabela Melo. Isa calma o jogo, coloca tranquilidade, sai jogando curtinho aqui para a Sassá. Se atrapalha por aqui, a Isadora toca. A Natália chegou para ajudar. A bola toca ali na Sassá. Sassá bate, rebate, tocou na entrada da área. Sobrou para a equipe do Atlético. Ali na meia-lua da grande área, tenta colocar para Pimenta. Pimenta ganhou no jogo de corpo. Vem na cobertura, Isabela toca a bola para o alto. A sobra de bola é do Atlético de novo. Começa tudo no grande círculo do gramado com a Karen. Karen domina, abre do lado para Barraca. Barraca coloca a bola no chão, toca com tranquilidade, devolve bola para Karen. Karen toca ali na meia esquerda para Laura. Laura domina, devolve aqui no meio. Pelo lado direito, a equipe do Atlético vem conduzindo bola no campo de ataque com a Barraca. A equipe do Misto se fecha. Vem, Isabela acaba com a brincadeira típica. Zagueira toca, a bola não tem ninguém do Misto. Sobra então para o Atlético com a Karen. Karen coloca a bola no chão, a equipe do Misto toda recuada no campo de defesa. O Atlético esbola. Nossa, uma pressão. Bola tocada no meio para Barraca. Barraca não tem ninguém para marcar aqui no meio de campo. Ela consegue tocar para Laura. Fez o giro. Colocou do lado. A Laura se livrou da marcação. Adiantou e perdeu. Bola tocada para Lívia. Lá no setor direito, campo de defesa. Lívia lança para o campo de ataque. Para Joyce, para Jéssica lá na direita. Vem na cobertura. Karen toca a bola para a linha de lado.
1: É providencial o corte da Karen, hein? O lançamento foi muito bom da Lívia, que ia pegar a Jéssica ali em boa situação, né? Chegou. Chegou a cara e meteu pela linha de arremesso lateral, pertence à equipe do Misto. A própria Lívia vai para a batida.
0: É lá pelo setor direito, primeiro tempo de 0, Misto 0, Atlético Mineiro, Tubarão Esportes. Ame sua camisa, bola tocada lá na direita, vai sobrar para quem? Não conseguiu dominar a Sara, tira a defensiva do Atlético Mineiro, vem armando o contra-ataque pelo meio, Laura lança aqui na direita, nas costas da defesa do Misto, pode ser um ataque perigoso do Atlético Mineiro, vem chegando, dominou a malha, vai para o cruzamento, bateu em cima da marcação, fica com ela Sara, sai jogando Sara, despacha a bola para o meio de campo, vem buscar a Joyce no bate-rebate, a Nini dominou a arbitragem, manda seguir, ficou pedindo falta a jogadora do Atlético, entregou de graça a Joyce, bola tocada para a linha de lado, fica sentindo a jogadora mineira, o sinal marca 20 minutos, foi a bolada que ela levou, né, Dinastia?
1: Exatamente, né, malandramente a Joyce abaixou a cabeça e deixou a bola explodir no corpo da Nini, né, que tá ali caída, e essa bola, meu amigo, na boca do estômago, vou dizer um negócio assim, falta o fogo.
0: 20 minutos jogados, primeiro tempo, placar de 0 Misto, 0 pro Atlético, César Augusto.
5: Adelmo, vamos falar sobre a classificação do campeonato até aqui, né? O Misto tá na 15ª colocação com 8 pontos positivos. A sequência vem e já coçando o Misto, a equipe do América, né? Com 6 pontos, o mesmo número de pontos do Alvinegro. Vem, e depois também vem a equipe do Vitória com 6 pontos e o Botafogo com 5 pontos. É a última colocada com 18 pontos. A sequência do campeonato brasileiro desta série começou hoje às 15 horas e o Cruzeiro meteu 4-0 no Botafogo. Ou seja, joga o Botafogo cada vez mais lá pro final. E isso é bom resultado pro Misto. Acabou agora Grêmio e América de Minas, né? Salvo engano, eu acho que acabou agora. 1-0, jogo já encerrado. O Grêmio venceu o América 1-0. Era outro também postulante para ganhar a vaga do Alvinegro. Então, o Misto agora tem que fazer o seu papel aqui, empatar no mínimo ou então vencer. Porque essas equipes são as equipes que estão buscando passar a equipe do Misto. E como descem duas, né? O Misto, a situação do Misto hoje é muito boa.
0: Não foi hidratação, né? Foi só a pausa enquanto atendia a jogadora do Atlético. As jogadoras mistense também do Atlético pararam para conversar e tomar aquela água, né, Dinarte? Sai jogando aqui.
1: É uma sede, hein?
0: Sai jogando o Atlético. Karen lança para o campo de ataque. Para Pimenta lá na esquerda. Vem no atalho ajudando a defensiva. Jéssica toca a bola para a linha de lado. É arremesso lateral para a equipe mineira. Vai jogar bola na área. Giovana tocou na entrada da área. Se atrapalha. Recupera a Laura. Laura tocou mais atrás. Não conseguiu fazer o domínio por ali. A jogadora que era a Ju Pacheco. Comete falta na sequência. Ô, Ju.
1: Chegou.
0: Falta aqui no setor de defesa para a equipe do Misto. Vai lá Lívia para fazer a cobrança. Também está posicionada a Nayara para fazer a cobrança da falta lá pelo aquele lado direito, campo de defesa. Jennifer Figueroa, conta para nós aí esse jogo.
5: Só um pouquinho, só para complementar, eu já passo para Jennifer. Ainda, só para complementar essa informação minha, tem mais uma equipe que também postula aí a vaga do Misto. É a equipe do Vitória. O Vitória joga logo mais às 21 horas no Barradão contra o São Paulo. Só que o São Paulo é a segunda colocada na tabela, né? Vai lá, Jennifer.
4: O desenho do campeonato é bem interessante pro Misto, essa rodada favorável. Acho que o empate contra o Palmeiras dentro de casa foi um resultado gigante, tanto que a gente viu que as meninas do Misto até se emocionaram ao final da partida, porque realmente houve muita entrega das meninas, e o jogo hoje aqui, realmente precisamos pelo menos, no mínimo, de um empate, mas a gente vê que as equipes são mais equiparadas, a gente viu uma discrepância maior contra o Palmeiras, hoje a gente já não enxerga toda essa diferença dentro de campo. Adelmo, vai lá, depois tem mensagem do ouvinte.
0: Chega a Joyce por aqui, vem na cobertura, Nini toca a bola pra linha de lado. É numa dessas no mano a mano que dá certo, hein, Dionísio?
1: Deu certo, deu sorte agora a Nini, né, que a bola quicou na frente da Joyce, acabou atrapalhando o contra-ataque do Misto, que ganha arremesso lateral.
0: Vem Natália para fazer a cobrança do arremesso lateral aqui pelo setor esquerdo. Colocou para Joyce, colocou no gramado. A bola escapou, saiu para a linha de lado. Arremesso lateral para a equipe do Atlético. 24, primeiro tempo tem. 20, Jennifer Figueroa.
4: Temos ouvinte. Antes de falar a mensagem do nosso ouvinte aqui, o Ender, eu quero convidar você a mandar mensagem no Zap de Ouro, 996694616. 996694616. Vai lá, Odelmo.
0: Vem a equipe do Misto Joyce, entrou na área, caiu. A arbitragem não deu falta ali na meia-lua da grande área, ficou reclamando a torcida e também jogadoras mistense. Vem contra-ataque da equipe do Atlético. Já já o Dinarte fala se foi ou não foi falta. Vem o Atlético Mineiro pelo setor esquerdo com a Pimenta, bateu cruzado, não tem ninguém do Atlético, a bola vai embora para a linha de fundo.
1: Falta clara, não deu porque não quis, está se complicando.
0: É, falta clara na meia-lua da grande área, segundo o Dinarte, foi ali pertinho. O Dinarte está atrás do gol da goleira Weber.
1: Está se complicando a senhora Jade, hein?
0: 25 jogados, primeiro
1: agora
0: tempo.
1: Agora sim.
0: É, agora acendeu os refletores. Agora é o momento da hidratação, é isso? Momento de hidratação, refletores acesos, como dizem aqueles do tempo do Dinarte, né? Luzes artificiais sendo acesas aqui no do Tringão. Não é assim, né? Bom, César Augusto, agora você pode fazer um comentário sobre o jogo com mais calma e também a Jennifer Figueroa, porque tem um momento de hidratação.
5: Perfeito. O jogo melhorou muito, viu? Pressão no início do jogo, até os 5 minutos da equipe do Atlético Mineiro, pressionando contra a equipe do Misto. O Misto não conseguiu ainda, não conseguia naquele momento se postar dentro das quatro linhas. Passados esses 5 minutos aos 10 minutos, aí o Misto parece que tomou gosto pela partida. Começou a dominar, e principalmente o setor ofensivo pelo lado direito, o Misto usava bastante o setor da descida lá da Lívia, né? E aparecia as descidas rápidas aqui da Joyce pelo setor esquerdo. E eu observo que a zaga da equipe do Atlético não é lá essa grande coisa, né? Pode ser que tenha duas jogadoras bem altas, mas não tão bem entrosadas como no comparativo com a zaga do Misto. A zaga do Misto é uma zaga já experiente, né? Talvez é porque é uma equipe inferior tecnicamente e depende muito do setor defensivo. Então se esmera muito mais na sua qualidade a equipe do Alvinegro no setor defensivo. Mas o Misto está bem no jogo, o jogo voltou a ser um jogo bem equilibrado. Pena que o Misto ainda não manda no jogo, mas está um jogo bem equilibrado ao nosso ver. O que você acha, Jennifer?
4: Concordo com você, meu amigo Oliveira. Ó, falando do Oliveira aqui, César. Né? Mas o que eu acrescentaria é que as duas equipes não teve chances reais de gol. Realmente, a equipe do Atlético teve, por alguns momentos, maior posse de bola, mas não teve chance real de gol, nem a equipe do Misto também. Porém, o jogo se equilibrou mais depois dos 5, 8 minutos ali. O Misto começou a tocar mais bola, começou a chegar mais pro gol, mas ainda se desespera muito à frente do gol. Momentos que pode está fazendo infiltração, toque de bola para criar uma chance melhor de gol, chuta de fora, perde a bola. Aquela falta ali para mim também foi falta e era uma chance boa para o Misto aí fazer o seu primeiro gol na partida, mas gosto da forma que o Misto se posta depois dos 5, 8 minutos do primeiro tempo dentro de campo e pode sim chegar ao primeiro gol ainda no primeiro tempo.
0: Enfiada de bola na meia, procurando a Jéssica, tira a defensiva, vem Isamelo, toca a bola pro alto, vai sobrar pro Atlético. Laura inverte a jogada pelo setor esquerdo. Giovana vai lá, evita a saída, chega a marcação da Jéssica, ela toca na frente, se livrou da marcação a Thalita, colocou na frente, Lívia vem na marcação, se livrou da marcação da Lívia, vem a Pimenta, trouxe pelo meio, Lívia vem na recuperação, toca a bola, vem, pega a Laura, sobra de bola do Atlético Mineiro, vem na marcação a Jéssica, procura espaço para fazer o cruzamento, a Giovana, vem Lívia, toca a bola por baixo, fica, ainda não sai, toca na adversária. Chegou a Jéssica ali para ajudar a defensiva. A bola não saiu, é do Atlético. Bola tocada aqui, se atrapalha, toca e vem contra-ataque. Bola tocada no meio, aqui na esquerda, recebeu a Sassá, dominou, tocou na frente, vem buscar a bola. A Jéssica fez o domínio. A Joyce dominou, não tem ninguém lá na direita. Ela começa tudo de novo. Tocou aqui na esquerda para Figalto. Vem a marcação, tira a defensiva. Toca a bola pro alto, a proteção sai pra linha de lado, arremesso. Seu lateral, faltou um pouquinho de planejamento nesse ataque, hein, Dionísio?
1: E a Fanny Galdo ficou brava, uma barbaridade, porque o lance era dela e a Joyce atrapalhou, né? Acabou tomando a bola dela, o Misto desce.
0: Vem Luana Índia ali na meia-lua da grande área, vai pro gol, Luana! Em cima da marcação, vem, ganha a jogada, Sara tocou no meio, procura espaço, chegou, brigou a Fanny Galdo, bate e rebate, vai, ficar melhor. Sobrou para Joyce. Entrada da área. Deixou curtinho para Sassá. Sassá vai levantar. Bate em cima da Laura. A bola sai para a linha de lado. É arremesso lateral para a equipe do Misto. Vem Natália para cobrar. 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Prepara-se, Natália, para fazer a cobrança do arremesso lateral. Tocou na Joyce. Vem no atalho. Toca a bola para a linha de fundo. De lado de novo a Ju. Arremesso lateral para Natália. Próximo ao bico da grande área aqui pelo setor esquerdo. Vai jogar na área, Natália. É isso que ela faz. Facilitou o corte da defensiva. Tem

0: Itamar contra-ataque, aqui a Pimenta não conseguiu fazer o domínio, Pimenta fez o giro, bate em cima da adversária, deu certo para a Malha toca para Laura, conseguiu tocar curtinho para Isadora, Isadora foi segura, vai sair cartão amarelo.
1: Isso, dois pesos e duas medidas, né? Aquela hora o Misto também foi matar o contra-ataque do Misto, ela não deu o cartão, agora ela deu para a jogadora do Misto, camiseta de número 21, a Sara.
0: É, a gente fala, eu não gosto de ficar falando, mas o peso da camisa, a tradição, conta muito, né? É lamentável, né? Porque 30 minutos, o sinal marca 30 minutos aqui no estádio Presidente Dutra. Primeiro tempo de jogo, 30 minutos, placar de 0 pro Misto, 0 pro Atlético Mineiro. Vem o Atlético lá pelo setor esquerdo, vem conduzindo a barraca, chega a marcação, ela começa tudo de novo com a Ju Pacheco. Ju levanta na área, pra Malha, dominou, subiu a bandeira, impedimento marcado.
1: Já estava em completo impedimento ali, atacante a Malha da equipe do Atlético.
0: 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Primeiro tempo de jogo, futebol feminino. 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Vem dominando o Atlético Mineiro pelo setor esquerdo. Coloca a bola no chão, fez o giro, procura espaço à Malha. Lançamento aqui na direita, boa inversão, tocou no meio, vem para fazer o corte a Sara. A sobra de bola é do Atlético Mineiro, de novo no campo de defesa, Karen toca, volta, jogado aqui atrás, lá pelo lado esquerdo do setor de defesa, abriu aqui na direita para a barraca domina, aberta por aqui a Nini, ela prefere jogar curtinho pelo meio, arrancou em velocidade, vem dominando a barraca, passou da linha de isola do gramado, chega ali atropelando, chega na bola, a jogadora do Misto fica sentindo ali, a jogadora que era a Isamelo, ficou caída a zagueira do Misto, bola tocada aqui no setor direito para Isadora, olha o Atlético chegando, vem a Malha para o cruzamento lá no segundo pau, Jéssica domina e toca a bola para a linha de lado, fica sentindo ali na dividida, a zagueirona do Misto, hein? Não sei, hein, Dionísio Dinarte? Fica caída a jogadora Isabela Melo, eu tive a impressão que ela torceu o tornozelo na hora que ela dividiu a bola ali.
1: Não, ela está reclamando de uma pancada na cabeça, né? Segundo ela, na disputa ali, ela acabou levando uma pancada na cabeça, está sentindo. Dr. Luiz Alberto Mariano de Souza está lá.
0: Sendo atendido a número 4 do Misto, já está se colocando em pé, parece que está tudo bem com ela, fica reclamando de dores ali, recebendo atendimento por parte do departamento médico do Misto. E atenção, torcedor, é hora de conferir o tempo e o placar do futebol. Campeonato Brasileiro Série 1, futebol feminino aqui no Eurico Gaspar Dutra. Primeiro tempo de jogo, meu cronômetro marca 33 minutos.
2: Misto
0: tem 0.
2: Atlético Mineiro
0: também tem 0.
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0: César Augusto, Misto levou sorte porque a zagueira ficou caída e o Atlético teve a sequência da jogada aqui na direita, livre o cruzamento, cruzou mal para sorte da equipe do Misto.
4: É, eu penso que essa árbitra aí, ela tá deixando o jogo muito solto, viu? Isso tem dois fatores, né? Um positivo e um negativo, né? Positivo se ela tiver muito controle do jogo, que ela já demonstra ela não tá tendo. E se ela picotear o jogo, ou seja, marcar as faltas mais, eu diria assim, qualquer falta não, mas as faltas, as entradas mais duras, ela controla o jogo para si. E isso, no meu entendimento, houve uma falta em cima da zagueira da equipe do Misto, que o árbitro preferiu deixar o jogo seguir. E por pouco a equipe do Atlético, sem essa zagueira, a zagueira do Misto, que é uma das melhores que tem, por pouco o Misto não se complica. Agora vamos ver a situação dela, se ela vai voltar, porque se sair é uma perda muito grande para a equipe do Alvinegro. A tentativa da recuperação se dá dentro das quatro linhas, me parece que a coisa é mais séria, a ponto dela ter que ser atendida fora das quatro linhas aí. Vamos aguardar para ver.
0: E é engraçado porque ela recebeu a pancada na cabeça mesmo e a árbitra não parou o jogo, Dionísio Dinarte.
1: Exatamente, né? Lorena e Silvana, as duas zagueiras, já estão no aquecimento. E daqui a pouco vai essa situação vai complicar, né? Porque o jogador que for atendido dentro do gramado, ele vai ter que esperar um minuto para poder voltar a campo, né?
0: E outra coisa que eu percebi, o César Augusto, você também pode dar sua opinião, que a árbitra o tempo todo dando pressão ali para a Isa, como se ela estivesse tentando matar tempo e a jogadora está sendo atendida aqui fora. Impressionante, né? Ela é médica, eu acho que é a árbitra. Dramomina, a bola, a equipe do Atlético, levantamento para a área, corta por ali a Nayara, sombra de bola da equipe do Atlético lá pelo setor esquerdo, vem buscar a jogada, Giovana, toca curtinho no meio, o Atlético chega lá pelo setor esquerdo, misto, está com uma jogadora a menos, vai para o gol da entrada da área, Nájila segurou, soltou! Toca a bola para a linha de lado, a Sara.
1: É, rapaz, a Isadora, hein, camiseta de número 10 do Atlético, deu uma pancada de fora da área, a goleira do misto fez a primeira defesa e a Sara chegou aliviando. De uma vez por todas, já voltou a zagueira do misto, Isamelo.
0: 35 minutos, o sinal acabou de marcar 35, primeiro tempo aqui no Dutra, placar de 0 para o misto, 0 também para o Atlético Mineiro. Arremesso lateral da Giovana lá no setor esquerdo do Atlético, vai Giovana, procura espaço para o cruzamento, vem, toma a frente a Jéssica. Chegou a marcação, tomou conta do jogo, a Jéssica vem ali, briga por ela, insiste, a Giovana bate, rebate, caiu, é falta para a equipe, não, arremesso lateral para a equipe do misto. É no campo de defesa lá pelo setor direito. Tempo passa, as tigresas vão segurando o importante resultado porque ainda precisam pontuar, precisam de pontos para garantir a permanência na Série A1 no próximo ano. Lívia vem para a cobrança do arremesso lateral, entregou de graça a bola para o Atlético, vem na cobertura Maiara, vem a Isabela Melo, toca a bola para a linha de lado, não deu para a Jéssica, a bola sai. Arremesso lateral lá pelo setor esquerdo para a equipe do Atlético. Buzz Express, chamou, levou, chopão, se tem copa tem chope, se tem chope tem chopão, vem Atlético lá pelo setor esquerdo, vem a Lívia, acaba com a brincadeira, toca a bola para a linha de lado, arremesso para a equipe mineira. Giovana vem para fazer a cobrança, cobrou curtinho, toca ali no meio para Ju Pacheco. Ju tocou na área, fez o corte parcial por ali, a jogadora que era a Magara, no bate rebate vai sobrar Sassá, tenta ligar contra-ataque para Joyce, Joyce dominou, deixou para Sara, abriu aqui na esquerda para Natália, vai fazer o lançamento, demorou, Natália matou a velocidade do lance, tocou curtinho para Índia, Índia fez o domínio, chegou a marcação em cima dela, cai. Caiu e a falta marcada.
1: Chega. Luana Índia, atacante da equipe do misto, foi aterrada. Falta pertence ao Alvinegro que vai saindo agora.
0: Prepara-se para fazer a cobrança da falta aqui no setor de defesa. A jogadora que é a Isabela. Isamelo vai para a cobrança da falta aqui no setor esquerdo, ainda no campo de defesa. Vai lançar para o campo de ataque. Tocou curtinho ali no meio para Sara. Dominou, encarou a marcação, abriu aqui na esquerda. Domina, fez o giro. A Fegalto encarou a marcação, tocou mais adiante para Joyce. Joyce tenta fazer o domínio, fez o break, dominou, dobrou a marcação, ela foi desarmada.
1: É, pertence à equipe do misto, né? Arremesso lateral, ia tentando dar uma caneta ali. Essa Joyce é abusada, meu amigo.
0: É, prepara-se Natália para fazer a cobrança do arremesso lateral para o misto, para as tigresas, coloca na área, quem domina antes da Joyce chega, defensiva sai jogando o Atlético Mineiro, vem buscar a jogada aqui no setor esquerdo, a jogadora que é a Isadora, protegeu, a bola saiu, arremesso lateral para o Atlético, Morada Alto Posto, sempre tem um perto de você, 30 anos de confiança e 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Estamos chegando à noite de sábado, 1º de agosto, aqui no Dutra, reta final do primeiro tempo, 38 jogados, placar de 0-0. Vem Atlético Mineiro pelo setor direito, no mano a mano com a Lívia que veio da cobertura aqui no setor esquerdo. Vem a Isamelo, caiu, saiu fora do campo, a sombra de bola do Atlético de novo. Vem a Malha, tocou no meio, vem, acaba com a brincadeira a Sara. Sara domina, tocou curtinho ali no meio, toca a bola para Fê. A Fê fez o break, se livrou da marcação, enfiada de bola aqui na esquerda para Joyce. Antes dela, a defensiva fez o corte com a Karen e vem contra-ataque. Vem Atlético Mineiro, Isa dividiu, perdeu, o Atlético ganhou jogada aqui pelo setor esquerdo, tenta chegar à linha de fundo para o cruzamento, caiu! É falta para o Atlético aqui, próximo ao bico da grande área, falta em cima da Thalita. É falta, próximo ao bico da grande área aqui.
1: Falta pelo que leva perigo, né? Uma falta muito perigosa no bico da grande área. E aí, quando a Thalita partia, né? A Isamelo não tá dando muita sorte quando ela sai nos combates, né? Um ela machucou, agora ela também saiu sentindo quando ela tentou aliviar. Falta pertence, tá ali a Laura, camiseta número 8. e mais do lado dela ali a Isadora, número 10.
0: Laura, prepara-se para fazer a cobrança da falta para a equipe do Atlético. Aqui pela direita, próximo ao bico da grande área, duas jogadoras na formação da barreira do misto. Dali a Sara, também a Fê, próximo da bola, formando a barreira. Aqui na direita tem na marcação a Joyce, também para evitar uma jogada com a Isadora. Levantamento direto, a proteção, tira em cima da linha. Impedimento marcado, não vale o gol do Atlético Mineiro, Dinarte.
1: Não vale, não vale para a sorte do time do misto. Alguém estava impedido ali e aí o...
0: Na
1: em cima do lance acabou anulando o gol.
0: Na verdade, essa bola era da Nájila, que não saiu, né?
1: E saiu mal, na verdade. Né? Ela saiu mal, saiu catando borboletas, como a gente gostava de dizer.
4: Esse é o tipo da bola que era para ela espalmar, né? Ou melhor, essa bola aí é o tipo da bola que ela deveria espalmar, né?
1: Ela tem que
4: ou
1: sair
4: pra frente ou pra trás, ela jogou pra cima, né?
1: Sair pra decidir, né, César?
4: É, mas agora vamos dar mérito aí pro Gustavo Aníbal. Primeira vez que ele faz um acerto, né?
1: Uma boa ação.
4: Uma boa ação. E ele é daqui da Federação Mato Grossense de Futebol. Porque a camisa pesa, viu, Didata? A camisa pesa. Não é só o hábito, mas também os nossos aqui de Cuiabá também tremem de medo, você tá entendendo? De apitar de forma correta contra uma equipe de fora. Uma equipe grande.
1: Exatamente.
0: Jennifer Figueroa.
5: Temos mensagem do ouvinte aqui pra gente. Convidar você a mandar mensagem no 996694616. Wender, boa tarde, equipe de ouro. O Misto está sofrendo no começo do jogo, né? Realmente, mas agora já melhorou. E você que estiver assistindo a gente pelo YouTube, se você quer nos conhecer, nós temos novidade hoje, né, Marquinhos? É, quem quiser conhecer Adelmo, quem quiser conhecer César, Jennifer, Marquinhos, corre lá no YouTube, dá essa moral pra gente, manda mensagem e vem assistir a gente aí ao vivo, direto do Dutra.
0: 41 minutos jogados, 41 do primeiro tempo aqui no Dutra, placar de 0 pro misto, 0 também pro Atlético Mineiro. Tem arremesso lateral lá no setor direito, equipe do misto, vai lá Lívia para fazer a cobrança. Primeiro tempo tá chegando no momento decisivo, é importante ir para o vestiário com o placar assim, ou então na frente. Enfiada de bola lá na direita, colocou na frente a Luana, vem o corte, a bola vai sobrar para Lívia, bate, rebate, vem a defensiva, toca bola pra linha de lado, arremesso lateral pra equipe do misto, permanece no campo de ataque, Tubarão Esportes, ame sua camisa. Vai lá Lívia para fazer a cobrança do arremesso lateral lá pelo setor direito. Momento importante do primeiro tempo, placar de 0 a 0, cobra o arremesso lateral de graça para adversário. Lívia foi lá, brigou, tocou a bola para a linha de lado. Para quem? Para quem? Pro Atlético.
1: Bateu nas costas da jogadora do Atlético, aí o de cá não tá. O assistente de cá não tá entrosado, não, viu, César?
0: É, agora ele inverteu, arremesso lateral, bola tocada no meio, vem a Sara, corta, toca curtinho ali no meio para Fegalto. Fegalto abriu aqui na esquerda, para Jéssica, encara a marcação para lá, para cá, trouxe pelo lado esquerdo, caiu e é falta. Cadê o cartão, menina?
1: Exatamente, né? A Luana Índia, capitã da equipe do misto, partiu para cima da árbitra e somente cartão de crédito, como gosta de dizer César Augusto. E ou vai no grito? Vai no grito.
4: E esse? Ah, deu cartão.
1: Deu no Paju.
0: Mas depois as meninas do misto implorarem, né?
5: É porque só puxar camiseta dá amarelo, mas puxar pé não dá amarelo?
4: Opa. Não, e esse lance aí, você viu que nitidamente, se a menina passasse da sua marcação, era uma situação real de gol.
0: Sim.
4: Você entendeu? Por si só, isso aí já era para cartão no lance. Precisou das atletas do misto reclamarem para ela tirar o cartão amarelo.
0: Prepara-se para fazer a cobrança da falta, equipe do misto. Duas jogadoras próximas da bola, uma delas é a Isabela Melo.
1: É, e a outra é a Fanny Galto, a paraguaia.
0: Fanny Galto e Isa, três jogadoras da formação da barreira do Atlético Mineiro.
1: Dá para Isa, hein?
0: É, aqui do lado esquerdo, próximo ao bico da grande área. Quem vai? Fegalto deixou para Isa, vai Isa, capricha, Isa, bateu! A bola subiu e foi para pela linha de fundo.
1: É, pegou muito embaixo, ela subiu demais pela linha de fundo. Tiro de volta para a equipe do Atlético. Finalzinho dessa primeira etapa, 0-0.
0: Campeonato Brasileiro, Série 1, futebol feminino. Você curtindo as emoções aqui na Cultura com a equipe de ouro. Dia 5 tem Copa do Brasil. Na Arena Pantanal tem Fortaleza e Palmeiras. Você, torcedor do Palmeiras, em todo o Brasil, torcedor do Fortaleza, também vai acompanhar as emoções desse grande confronto. Vem a equipe do Atlético, roubou bola por aqui, a jogadora que era Laura e recebeu falta.
1: É a Sara, né, que já tem amarelo, né, acabou pegando a Laura, a outra da equipe do Atlético Mineiro.
5: Temos mensagem.
0: Vai, pode ir.
5: Temos mensagem direto do YouTube. Armando de Arruda, vamos Tigresa, vocês são nosso orgulho.
0: É, obrigado pelo carinho, você que acompanha nas redes sociais, no YouTube. YouTube da equipe de ouro, abraço para todos. Olha quanta gente bonita aparecendo ali no YouTube da Cultura. Ficou de fora somente o senhor Dionísio Dinarte. Prepara-se para fazer a cobrança da falta. Equipe do Atlético, ali na linha divisória do gramado, a barraca. Lançamento ali, curtinho, em profundidade para Pimenta. Abriu na esquerda. Lívia acaba com a brincadeira. Toca a bola para a linha de lado. 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Buzz Express chamou, levou. 45 minutos, primeiro tempo. Torcedor, 45, primeiro tempo. Placar de 0 para o misto, 0 para o Atlético. Subiu a placa, Dionísio Dinarte.
1: E eu não vi, rapaz. Estava prestando atenção no lance lá. Né?
0: 5.
1: É, então vamos a 50, né?
0: É, vamos a 50. Enfiada de bola aqui na direita para a Nine. Vem a Jéssica. Não acha nada. Nem ela, nem a Nine. A bola sai para a Nini. A bola sai para a linha de lado. É arremesso lateral. Vem aqui a Natália para fazer a cobrança. Vem Nath para fazer a cobrança do arremesso lateral. Tem a Sassá próximo dela. Tocou para Fegalto. Vem a proteção. A bola vai sobrar na defensiva para a equipe do Atlético com a Barraca. Barraca toca curtinho no meio. Recebeu Isadora. Fez o giro. Enfiada de bola na esquerda. A Laura, a Giovanna também se apresenta, vem a Lívia, toma a frente, fica com ela pro misto. Lívia, menina, não conseguiu fazer o domínio para armar o contra-ataque.
1: Ela olhou para quem ia tocar e esqueceu da bola, né? Ela saiu, arremesso lateral, tá por lá. A Giovana vai fazer o levantamento.
0: Inverte a ordem, Lívia, domina, depois você olha.
1: É. Quando fala assim, Dio, alguém aí fala, meu Deus.
0: É, vem dominando a equipe do Atlético Mineiro aqui no setor de defesa com a Barraca. Ninguém marca, ela vem pro campo de ataque, abriu pra Nini aqui no setor direito. Chega a marcação da Jéssica, recolheu, tocou no meio, encontra a Laura para fazer o domínio. A Ju se apresenta também, Ju Pacheco. Vem ali para fazer o domínio, a jogadora do Atlético, que é a Ju Pacheco, abriu lá pelo setor esquerdo para a Giovana. Giovana vai levantar na área, tocou na área, proteção, vai sobrar pra Nayara. Nayara, tocou a bola de graça para a linha de lado, que coisa!
1: Zagueirou, né? Zagueirou. Quando fala assim, Dionatan, né? Que pode retornar ao futebol masculino, né? É uma das peças que pode retornar aí ao futebol masculino, aliás.
5: Sério, Dinar?
1: Boa parte dele, dos goleiros, o Joazi, o Índio, o Straub, que está emprestado, o Jackson, Rael, essa galera toda, praticamente 70% deve retornar.
0: Maravilha, e trazer os reforços, né? Outros
1: Exatamente.
0: Jogadores.
1: Até porque o Misto tem 4 campeonatos para o ano que vem, né?
0: É, esse ano que pesou foi o elenco reduzido, né? Porque chegou ali na última rodada do campeonato da Série D, todo mundo tava sem condições, com lesão. Vem a equipe do Misto lá pelo setor direito, trouxe pelo meio, vem a defensiva com a Giovana, vem no contra-ataque, equipe do Atlético Mineiro pelo setor esquerdo. A jogadora que a Isadora domina, fez o giro, toca a bola para a linha de lado, a Lívia cobrou. Rapidinho tocou pra Malha.
1: Jesus.
0: E agora, gente?
1: E agora é amarelo, agora? Meu amigo. Cartão amarelo ali pra Nayara. Rapaz, ela chegou atropelando a atacante da equipe do Atlético Mineiro. Menino, pegou bola, pegou atleta, pegou todo mundo ali. Cartão amarelo para a zagueira da equipe do Misto.
0: Foi uma entrada fora do comum lá pelo setor esquerdo. Cartão amarelo, mais um para a equipe do Misto. Duas jogadoras mistense amareladas. 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Prepara-se o Atlético para fazer a cobrança. 48. 48 minutos do primeiro tempo. Duas jogadoras na formação da barreira do misto. Falta perigosa para a equipe do Atlético lá no setor esquerdo, próximo ao bico da grande área.
1: Sempre as duas, né? Ou a 8 ou a 10. Ou a Laura ou a Isadora.
0: Laura e Isadora próximas da bola. Duas jogadoras na formação da barreira do misto. Autorizado, deixou para Laura. Levantamento para o meio da área. Quem subiu? Nájila! Dessa vez ela segurou.
1: Agora sim, só foi o César Augusto falar aí. Ela rapidamente pediu desculpa para o César Augusto e já recompôs, fez uma grande defesa.
0: Arremesso lateral na saída de bola para a equipe do misto aqui pelo setor esquerdo. 49. Entramos no último minuto dos acréscimos aqui pelo setor esquerdo. Tem arremesso que a Natália cobra. Tocou de graça para a equipe do Atlético. A bola sai de novo em arremesso lateral. Buzz Express chamou, levou. Vai terminar o primeiro tempo. O Bandeirinha está ensinando a Natália a cobrar o arremesso lateral. Colocou aqui para a Jéssica. Jéssica dominou. Chegou a marcação. Foi desarmada. Sobra de bola ali no meio de campo para a equipe do Atlético. Ju Pacheco lançou para o campo de ataque, vem na cobertura, fica com ela a jogadora que era Nayara. Nayara despacha de qualquer maneira, bola para a linha de lado, sai. Permanece no campo de ataque a equipe do Atlético. Lá pelo setor esquerdo, a Giovana vai fazer a cobrança do arremesso lateral, vai terminar o primeiro tempo. Bola tocada aqui atrás, no setor de defesa, Karen Cristina domina, apita o árbitro. A árbitra apita, aponta o centro do gramado. Termina o primeiro tempo aqui no Eurico Gaspar Dutra. Placar de 0 para as Tigresas, 0 também para as meninas do Atlético Mineiro. 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As Tigresas precisam pontuar para continuar na elite no ano que vem. Esse é o principal objetivo.
1: É, e com esse resultado aí, né, o misto marcando esse ponto, e o misto abre 3 pontos aí de quem tá perigando, tá correndo atrás do Alvinegro. Fez uma boa partida, começou muito bem, mas depois equilibrou. Falta só o ataque chegar com um pouquinho mais de vontade, que o misto pode sim sair daqui hoje com a vitória, meu caro Adelmo Alves.
0: 17 horas 50 minutos, torcedor, um rápido intervalo, espaço para os nossos anunciantes. 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
2: Estamos de volta, intervalo aqui no Presidente Dutra. Torcedor aproveitando para tomar aquele líquido geladinho para comer aquela pipoca, se é que sobrou pipoca ainda. Porque José Porto, repórter da TV Record, massacrou umas 8 caixinhas de pipoca. Deixou nós aqui com água na boca, viu, José Porto? Bom, é hora de analisar, passar a limpo esse primeiro tempo de misto 0, Atlético Mineiro 0, futebol feminino, com César Augusto e Jennifer Figueroa.
3: Então, meu caro Adelmo, amigos da cultura que está nos acompanhando aqui nessa jornada, nós vamos trocar uma ideia aqui com a Jennifer a respeito desse jogo importante do campeonato, mais uma sequência do campeonato. Restam aí 3 rodadas para o encerramento desta competição, né, da qual o misto participa pela primeira vez. E o misto, a intenção do misto, o objetivo principal do misto é continuar nessa série. Para tanto, ele não pode cair. Caem 2 equipes tão somente. E o misto está numa posição naquela zona ali de limbo, né? Está na 15ª colocação com 8 pontos positivos. E tem como concorrentes ali para subir, para o misto jogar para baixo, a equipe do Vitória, a equipe do Botafogo do Rio... E, salvo engano, quem mais?
4: Vitória, Botafogo, América
3: Mineiro. E América Mineiro. O Vitória só que não jogou ainda hoje, Jennifer. Uhum. O Vitória joga às 21 horas. Mas as 2 equipes que brigam com o misto já perderam. A equipe do Vitória vai jogar às 21 horas. Botafogo perdeu para a equipe do Grêmio. E o América perdeu também. No campeonato. Então o misto joga aqui uma partida, eu diria, meio que decisiva para as suas pretensões, porque restam ainda mais 3 partidas para o Alvinegro atuar. Mas é uma oportunidade boa para o misto vencer essa equipe do Atlético. A equipe do Atlético não é uma equipe má, é uma equipe boa, uma equipe que joga bem, ela ocupa todos os espaços do gramado, é uma defesa relativamente boa, meio campo bom, é uma equipe bem equilibrada.
5: É uma equipe mediana, podemos dizer assim?
3: É nome, né?
5: Tem nome. Mas não é uma equipe que tem um talento individual, não tem uma jogadora que faz a diferença, é uma equipe...
3: Não é um Palmeiras, né?
5: Não é um Palmeiras. Mesmo sendo um Palmeiras, o misto conseguiu em casa... Conseguiu um empate.
3: Então, por isso que nós viemos para essa partida aqui bem confiante.
5: Com sentimento.
3: Porque pelo
5: positivo
3: que a gente viu a equipe do misto atuar contra a equipe do Palmeiras. Mas eu faço só um brevíssimo, uma brevíssima colocação e me penalizo nesse fato aí. Nós, quando comentamos aqui, especialmente na minha parte como comentarista, eu tenho ainda na minha cabeça, sempre num comparativo do futebol feminino com o futebol masculino. Isso é um erro. É um erro meu, é um erro do torcedor querer que o futebol feminino, o desempenho das meninas, das 22, sejam parecidos com o futebol masculino. E não pode ser. O tempo, a qualidade individual da mulher é diferente, o físico da mulher é diferente. Então ele tem que ter toda uma preparação, nós temos que ter toda uma paciência e um futebol novo que nós estamos vendo, né? O ganho do futebol feminino no país tem sido relativamente recente, né? Então nós temos que considerar todos esses fatos.
5: E dentro disso que você colocou, eu faria um adendo. Eu acho que o futebol feminino ele está em construção e culturalmente o futebol masculino ele é muito enraizado no Brasil e hoje em dia também para fora, mas no Brasil ele é muito cultural. A gente já cresce, já nasce já falando de futebol e os meninos têm acesso ao futebol muito mais cedo que as meninas. Hoje isso está mudando. Hoje a gente consegue ver numa escolinha de futebol duas, três meninas ali jogando junto com os meninos, coisa que antigamente era raríssimo. Jogava-se bola meninas com 10, 15, 20 anos. Então eu acho que essa cultura vem mudando e eu acho que daqui pra frente a gente cada vez mais vai ver um futebol feminino bonito e que realmente vai entregar qualidade, velocidade, força física, que é o que a gente vê já acontecendo, mas ainda não chegou nesse ponto. Ele está sendo construído.
3: Perfeitamente. Mas pro jogo de hoje, o misto veio para a partida, mas quem chegou primeiro nos primeiros minutos foi a equipe do Atlético. Sufocou a equipe do misto, deu um sufoco mesmo. O misto não se encontrava, o setor defensivo é um fator positivo do misto, de toda essa vida futebolística do misto, desde o primeiro jogo até hoje, demonstra que o setor que mais evoluiu foi o setor defensivo do Alvinegro. Isso sem dúvida nenhuma. As duas zagueiras do misto.
5: Seguro, né?
3: É muito seguro. A goleira que começou titubeante lá no início, hoje é uma segurança que o misto tem.
5: Hoje teve uma jogada só.
3: É, aquela meio que claudicou. Mas, se você observar, o ponto forte do misto é o bloco defensivo.
5: Concordo.
3: O bloco defensivo. Daí é que vem, aí depois a gente passa para o meio campo. Aí eu penso assim, da minha maneira, acho que a Sara, né? É a Sara. A Sara é uma muito boa jogadora, vem evoluindo muito. Concordo. Principalmente depois dessa parada da Copa do Mundo, o misto melhorou a qualidade física do elenco e a Sara subiu também, aparece o futebol dela. E ela mais é uma jogadora que mais exerce o papel de pegada ali no meio. É mais uma defensora.
5: Uma volante, né?
3: É uma volante. Falta, no meu entendimento, a construção. Esse que o misto peca.
5: E pra mim, quem teria que fazer isso e que acho que a gente espera um pouco mais e não deu tudo nesse jogo é a Fanny Galton. Eu acho que ela que teria que fazer essa construção ali da Sara pra ela, pra chegar tanto que a bola nem chegou na Luana Índia.
3: E você observa o seguinte, o Adilson Galdino tem alternado ali essa função de construção. A Fanny Galton agora tá entrando na equipe do Alvinegro.
5: Verdade.
3: Mas ele não, ele tem essa mesma visão nossa, porque pelas trocas ali no meio campo, ali, para esse setor de construção, é que o misto carece muito. E a gente não vai muito longe, não, é bem visível isso. Quando o misto domina, rechaça o sistema defensivo, rechaça, entrega a bola para o meio, pode ela estar limpa como for. As meninas titubeiam.
5: Se livram da bola, essa é a sensação que
3: elas
5: têm.
3: Elas se livram, elas não têm aquele tempo. A hora que é para passar, a hora que é para conduzir, a hora que é para chutar. E isso ficou visível durante a partida toda.
5: E assim, se a bola chega ali na Joyce, se a bola chega ali na Luana Índia, a gente tem chances reais de gol. E não chegou, pouquíssimas vezes. A gente viu contra o Palmeiras que quando a bola chegou na Joyce, ela driblou, fez e aconteceu. Mas essa bola não tá chegando. Elas estão tendo que vir buscar muito tanto a Luana Índia quanto a Joyce. Elas não estão conseguindo receber essa bola de forma com que elas possam ir até o ataque para construir uma jogada de gol.
3: E nessa posição que você fala, eu tenho as três meninas da frente, para mim são boas meninas.
5: Concordo.
3: Muito boas meninas. Mas por que o misto tem um ataque bom e não faz o gol? Porque falta abastecimento.
5: Falta chegada.
3: Falta chegada.
5: Bola. E às vezes quem não entende e assiste fala, nossa, mas o ataque do misto é ruim. Não, mas a bola não chegou.
3: Não
5: Ela
3: chega.
5: Não chegou.
3: Agora tem também uma colocação que eu faço aí, é com relação a Jéssica, né? É, a Jéssica é aquela baixinha, né? É a baixinha, né?
5: Do lado de lá, joga da direita, a Joyce tá jogando na esquerda, né?
3: Ela é muito dribla bem, porém, ela sai quase, nessa partida pelo menos, ela sai sempre pelo lado errado. Ela sai sempre pelo lado errado.
5: Ela escolhe o lado que tem duas, três marcações.
3: Exatamente.
5: Em vez do livre, né?
3: Então fica o misto com Jéssica, Joyce, dos dois lados. Eu acho que a Joyce está até melhor que a Jéssica na partida de hoje. E a Luana Índia, que fica esperando ali as bolas quando chegam para...

0: Adelmo Alves para o segundo tempo.
1: Começa o segundo tempo aqui no Erico Gaspar Dutra. Mais 45 minutos e os acréscimos para as Tigresas somar pelo menos um ponto e continuar nessa saga, nesse desafio de permanecer na Série A do Campeonato Brasileiro no próximo ano. Teve mudança no Atlético, Dionísio Dinarte.
2: Anny Marabá com a de número 9 para o lugar da Amália 17.
1: Tirou Amália Alves, nome pesado esse. Vem a equipe do Atlético, arremesso lateral para as Tigresas. É aqui pelo setor esquerdo, vem direito, vem para fazer a cobrança ali. Placar de 0 a 0. Comecinho do segundo tempo aqui no Eurico Gaspar Dutra. Importante resultado. Ah, o empate em casa e tal. Mas se somar esse ponto, aquele outro que conquistaram no sábado passado, fica faltando apenas um para garantir a permanência na Série A no próximo ano. A equipe do Atlético fez o giro, domina a bola. Isadora abriu ali no setor direito. Vem a Laura para fazer o domínio. Abre aqui no setor esquerdo. A Giovana, lançamento em profundidade aqui no setor esquerdo. O Atlético vem chegando, vem na cobertura, toca a bola para a linha de lado. A Nayara, arremesso para o Atlético.
2: É, não quis saber de brincadeira, Nayara. Tocou em...
1: 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Vem para fazer a cobrança ou arremesso lateral, Giovana. Vai arremessar na área. Atlético começa pressionando a equipe do misto no segundo tempo, dominou mal. A Laura tocou a bola direto para a linha de fundo ou para a linha de lado, Dionísio? Arremesso lateral que a Lívia vai fazer a cobrança aqui no setor direito, campo de defesa. Comecinho do segundo tempo, a equipe do misto voltou com a mesma formação que terminou o primeiro tempo. Mais 45 minutos e os acréscimos. Vem a equipe do misto tentando sair, domina a bola por aqui, a Laura coloca a bola para a área. Olha o Atlético chegando, dominou, fez o giro, a Laura briga, toca curtinho aqui, vem a Giovana para fazer o domínio. Cruzamento na área lá no setor direito, passa por toda a extensão. Anny Marabá domina, tenta espaço para fazer a finalização. Perdeu o ângulo, começa tudo de novo com a Nini. Nini vai levantar, bola na área, levantamento. Nájila! Subiu de cabeça livre por trás da zaga, cabeceio forte. Nájila evita a abertura do placar.
2: A defesaça da Nájila agora, hein? O cabeceio, como tem que ser, né? Para baixo, no chão. Ela praticou a grande defesa.
1: Vem o misto tentando armar contra-ataque aqui pelo setor direito. A Fê tocou na frente, bola desviou. Saiu para a linha de lado, arremessou lateral para as Tigresas aqui pelo setor direito, ainda no campo de defesa. 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Segundo tempo de jogo, placar de 0 para o misto, 0 para o Atlético Mineiro. Vem a Fê, domina, toca a bola ali atrás, começa tudo de novo. A Fê Galto, a Fanny Galto toca curtinho, volta a jogada ali no campo de defesa para a Nayara. Nayara lança lá na esquerda para a Jéssica, colocou no chão, tocou na frente para Luana Índia, abriu aqui na direita, ganhou jogada, não dominou. A Fanny Galto não dominou ali na meia lua da grande área. Vem contra-ataque, vem o Atlético com a Isadora ali no meio, vai fazer o lançamento aqui na esquerda, coloca no chão, fez o domínio, a jogadora que é a Thalita. Thalita devolve para Laura, Laura para Thalita, aqui no setor esquerdo domina Giovana, linha de fundo, vai para o cruzamento, cruzou, rasteiro, tira a defensiva do misto. A sobra de bola é da Fê Galto, abriu aqui no setor direito para Joyce, tenta armar contra-ataque, dominou, matou a velocidade do lance. Joyce curtinho para Fê. A Fê, a Fanny Galto domina, chega, a marcação toca a bola para a linha de Lauto.
2: É, evitando o contra-ataque do time do misto, né? Que partia com a Fanny Galto, né? Arremesso lateral, Lívia tá ali para fazer a batida.
1: Lívia vem para fazer a cobrança do arremesso lateral. Vamos chegar a 4 minutos do segundo tempo. Dominou! A Índia comete falta. Falta para a equipe do Atlético aqui na linha divisória do gramado. Buzz Express chamou, levou. Tem pressa a equipe do Atlético, placar de 0 a 0. Vem para fazer a cobrança por aqui a Karen. Karen toca ali no setor de defesa para a Barraca, abriu lá pelo setor direito para Nini, vem Atlético, toca para Laura, Laura se livrou da marcação, adiantou, Sassá dividiu com ela, saiu para a linha de lado, arremesso lateral para a equipe do misto.
2: Adiantou demais, a Sassá deu um bico, explodiu em cima da Laura, arremesso lateral para a equipe do Alvinegro.
1: Prepara-se para fazer a cobrança, o arremesso lateral ali no campo de defesa, a equipe do misto. E o ouvinte pode continuar participando, Jennifer Figueroa?
3: Com certeza, não só pode, como deve mandar mensagem aqui pro Zap de Ouro, 996694616. E quem quiser nos conhecer, é só ir lá no YouTube que você vai ver a carinha de cada um aí e deixar seu comentário, falar o que você tá achando da partida do misto, do Atlético. Manda mensagem pra gente.
1: Levantamento de bola na área, tira parcialmente na Nayara, tem mais Atlético Mineiro.

0: Bem na cobertura, Natália toca a bola para a linha de lado. O sinal marca 5 minutos do segundo tempo, torcedor. Placar de 0 para o misto, 0 também para a equipe do Atlético. Vem Atlético pelo setor direito, entrou na área. Anne Marabá bate, rebate, fica com a defensiva do misto. Tá valendo tudo isso. Jéssica toca para o campo de ataque, não tem ninguém do misto. A bola fica com a Karen. O Atlético Mineiro vem de novo lá pelo setor esquerdo. A Isadora, cruzamento na área, rasante, Nájila. É, o Atlético veio com tudo, hein, Dionísio Dinarte?
1: É, voltou com tudo, né? O cruzamento rasteiro pegou mal a animação.
0: Eu tô lembrando do Campeonato Brasileiro da Série D. Tempo todo era o goleiro do misto, né?
1: Glaicon,
0: e agora é Nájila. É falta pro Atlético Mineiro na meia direita. É lá pelo setor direito, a Laura, número 8, vai fazer a cobrança. Todo mundo na área do misto nesse comecinho do segundo tempo. Chopão, se tem Copa, tem Chope, se tem Chope, tem Chopão. Prepara-se a própria Laura para fazer a cobrança lá pelo setor direito. Vai levantar bola na área da Nájila. Apenas uma jogadora na formação da barreira da equipe do misto, é de longe. Abre lá pelo jeito para uma possível jogada da Isadora. Laura para cobrança, uma jogadora na formação da barreira aqui no misto. Jogador ali na risa da grande área, levantamento. Laura no meio, que via direita, virou a zaga, complementa a barreira. A sombra com a barreira é da equipe negra. Vem, recolhe a cara e surgiu, tocou para Laura. Ela conseguiu tocar curtinho ali na faixa. Tenta armar, contratar a Fanny Galto. Encarei aí, Zé. Fala acima da Fanny Galto.
1: Ótima. Fanny Galto, equipe do Ovelha, na etapa batida.
0: É o segundo tempo, 7 minutos, César Augusto.
2: Como começou o primeiro tempo, né? Pressão da equipe do Atlético. Começa o visto agora, começa a ir dessa pressão. Né? E dá uma atuação lá, dá uma quebrada e pressão em cima da goleira da equipe do Atlético, a Weber.
0: Chegou, dividiu a Lívia, a bola subiu para o alto. Jéssica vem, coloca no chão, tenta armar contra-ataque, correu demais, a bola saiu para a linha de lado, é só arremesso lateral para a equipe do Atlético cobrar. 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Vem sem pressa nenhuma para fazer a cobrança do arremesso lateral, a Giovana. Giovana coloca a bola no campo de ataque do Atlético, vem ali a Anne Marabá para fazer o domínio, fica caída, pede falta, a árbitra manda seguir. Na sequência, marcou apenas o arremesso lateral, não, fica caída a jogadora do Atlético. Vem o equipe do misto com a Luana Índia, dominou, colocou na frente, caiu, pediu falta, arbitragem manda seguir. E vem Atlético Mineiro pelo setor direito com a Nini, abriu espaço lá na direita para receber, para fazer o cruzamento, a Pimenta, se trouxe pelo meio, recolheu, se livrou da marcação, tocou Nájila de novo.
1: É, saiu muito bem a Nájila do gol, experiente goleira, 35 anos, praticou a defesa, coloca a bola em jogo, 0-0. A árbitra está tomando uma atitude perigosa, hein? O César já falava isso. Ela está deixando o lance correr. César. Atlético Mineiro, uma falta para o Atlético Mineiro e uma falta para o misto que ela não deu.
2: Não, essa falta aqui em cima da jogadora do misto foi visível. A torcida toda reclamou e ela mandou seguir. Tava de frente para ela.
0: Tenta sair jogando aqui pelo misto ali no setor de meio de campo. Foi lá, jogaram a Natália fora do gramado. Era Joyce, melhor dizendo. Vem Atlético Mineiro. Saída errada do misto. Entrou na área, vai para o cruzamento. Cruzamento no segundo pau. Toque de cabeça. Nájila! Em cima da linha. Tira a goleira mistense. Tem mais equipe do Atlético. Vem! Domina Fanny Galto e sai jogando com tranquilidade. Toca para Joyce lá no setor esquerdo. Fez o giro. A Joyce chega. A marcação em cima dela. Da Nini. Ganhou a Nini. Vai para a linha de fundo. Cai. Caiu, vai para o cruzamento, abriu lá pelo setor direito, cruzou no meio da área, o toque de cabeça, linha de fundo, Dionísio Dinarte.
1: É, a Nájila já é o nome do jogo, né? Duas grandes defesas, mais um agora no pé da trave, uma cabeçada fulminante, e ela fez uma grande defesa, caiu agora para dar uma matada no tempo aí, até porque O Misto precisa se assentar mais dentro de campo, é aquilo que o César falou. O time do Misto começou o segundo tempo como começou o primeiro, né? A bola queimando, assustada com o time do Atlético Mineiro, e o Misto precisa dar um susto lá na goleira Weber para poder equilibrar a situação.
0: Vem conversar aqui com o técnico, a jogadora 11. Vem a Jéssica conversar com o professor aqui no gramado, tá aqui do lado do gramado, está recebendo atendimento a Nájila. Torcedor, o sinal marca 10 minutos do segundo tempo. 10 do segundo tempo, placar de 0 para o Misto, 0 também para a equipe do Atlético Mineiro. Jennifer Figueroa.
3: É, o jogo realmente começou igual o primeiro tempo, o Atlético tentando. A gente está sabendo, o Misto está sabendo sofrer, mas não pode deixar persistir, porque pode marcar o primeiro gol aí. E a gente, o Misto precisa pelo menos do empate nessa tarde e noite aqui em Cuiabá. O resultado é interessante, 0-0. O Misto precisava de uma vitória, mas o Atlético também precisa de uma vitória para permanecer, porque ele está próximo ali. O Atlético é o 13º, enquanto o Misto é o 15º. Então o cenário do Atlético não é muito diferente do Misto. Então eles precisam também buscar a vitória, e nesse segundo tempo eles vieram com tudo, e o Misto não conseguiu chegar ainda no gol do Atlético, então não deu aquela assustada, e aí isso faz com que o Atlético cada hora cresce mais na partida. O Misto precisa chegar pelo menos uma ou duas vezes ali para dar aquele susto no Atlético para começar a equilibrar a partida.
0: Muito bem, tá tudo bem com a Nájila, foi só para dar uma esfriada no ímpeto do Atlético. Vem dominando a equipe do Misto ali no setor de meio de campo. A Sassá recebeu, dobrou a marcação, tocou curtinho para Fanny Galto, para Luana Índia, ela sozinha contra toda a defensiva, vai pro gol, Luana, para fora! Abriu aqui no setor direito, livre a Jéssica, ela foi pro gol.
4: Essa foi uma jogada excepcional da equipe do Misto, no contra-ataque rápido, né?
1: Da Fanny Galto, né? Ela foi muito inteligente, porque ela deixou, ela fez o corta-luz, a Luana saiu em grande vantagem. Pena que pegou mal na bola.
0: Vem o contra-ataque do Atlético Mineiro, Lívia, corta parcialmente a sobra de bola do Atlético, ainda com a Pimenta, trouxe pelo meio, dividiu, Lívia de novo.
1: É, rapaz, chegou ali a Lívia, é uma grande por essa Lívia, né, cara? É uma grande jogadora essa menina, lateral direita do Misto, número 2, ela joga muito.
0: Pois é, tem duas jogadoras, uma do Atlético Mineiro caída ali, a arbitragem não deu falta, deu apenas o arremesso lateral. É lá pelo setor direito, pressão do Atlético. Lá pelo setor direito tem arremesso lateral para fazer a cobrança, a equipe mineira. Placar de 0-0, 12 minutos jogados do segundo tempo. Vai lá para fazer a cobrança, Nini, colocou na área, recebeu, fez o giro, vai para o cruzamento. Bate em cima da adversária, fez o giro ali, a Thalita, e escanteio para o Atlético.
1: Chegou a Sara, acabou tocando pela linha de fundo, é escanteio para a equipe do Atlético. Tá por lá.
0: Alô. Laura vai para escanteio. O primeiro escanteio do jogo do segundo tempo para a equipe do Atlético. Prepara-se, Laura, para fazer a cobrança. Dois lá pelo setor. O Atlético Mineiro pressiona. É o trabalho para a já gol do Atlético. Arruma. Já arruma de novo. Uma certa demora para parar o escanteio pelo direito. Vem. Vem a eita, lá vai levar a bola, a área da equipe do Misto, levantamento ali no meio, fechado demais, bola foi embora, linha de fundo.
1: Pegou muito mal na bola, né, Tordinho, pela linha de fundo, de volta aqui do Misto, continua 0-0 aqui no Duta.
0: Prada, autostos, ele tem um, você, 30 anos de confiança e credibilidade, de passe, Angela, sem pressa nenhuma, fazendo do arremesso lá, do tiro meta, vem pra bola em jogo, prefere já para Nagar fazer a cobrança do tiro de meta. Nagar levanta a bola, o esquilo tenta, dominou, se atrapalha, perde na sequência. A bola fica com a defensiva do Atlético, fez o giro por ali a Giovana, a bola vai sobrar aqui no meio, veio, ficou com ela Sassá, toca curtinho ali para Sara, Sara volta para Lívia, Lívia briga e ganha a jogada aqui pelo setor direito, conseguiu tocar para Jéssica, Jéssica abriu aqui na direita para Natália, boa tocada de bola, devolução para Fegalto aqui na direita, Fegalto tenta chegar à linha de fundo para fazer o cruzamento, dobrou a marcação, toca a bola para a linha de lado Giovana.
1: Olha, tá caída a Jéssica, Jéssica no meio de campo aqui, sentindo muitas dores. O grito dela foi muito alto, né? Não sei se foi o tornozelo, mas está sentindo muito a número 11 da equipe do misto. Aliás, pedi até a opinião para o César Augusto aí. Está na hora da Carol Alves, né? Jogadora de meio de campo do time do misto. Tem mais talento, a única cuiabana aqui no meio dessas jogadoras. Mas que ela titular absoluta e acabou se contundindo. E hoje está à disposição no banco de reservas.
4: É, o misto tem algumas jogadoras que começam a sobressair, viu? Eu comecei a prestar muita atenção nessa Fanny Galto. É uma jogadora que está fazendo... É jogadora de dois toques só, né?
1: É a 10 clássica,
4: é,
1: né?
4: É clássica, é muito boa a jogadora. Falta ela e falta o misto também dar ritmo a ela, né? O misto já está melhor. O misto já parece mais no campo ofensivo, isso é bom.
0: Lívia vai para a cobrança do arremesso lateral, vai jogar na área. Lívia prepara para a cobrança, levantamento na área. Jéssica já está em campo, bola tocada no meio. Olha o gol do misto pintando para fora. O Joyce na risca da pequena área. O que, que ela fez, hein, Dionísio Dinarte?
1: Ali uma atrapalhou a outra, né? A Luana atrapalhou a Joyce atrapalhou a Luana. E o misto perdeu uma grande oportunidade, tiro de meta já batido.
0: Tubarão Esportes, ame sua camisa. Levantamento de bola, foi aqui, dividiu a Lívia, melhor para a jogadora do Atlético, tocou no meio, fez o giro, a Pimenta abriu lá no setor direito para Laura, vem no meio do caminho, fez o corte a Natália e entrega a bola de graça para Laura, abriu lá no setor direito, vem a Karen dominando para o Atlético, procura espaço para fazer o cruzamento, a Thalita, linha de fundo, vai para o cruzamento, ganhou a jogada, caiu e é falta para o Atlético, próximo escanteio.
1: Agora faltou experiência, malícia, né, da Natália, né, lateral esquerda da equipe do misto, que quando a jogadora Thalita colocou a bola na frente, era para ela de que a bola ia sair. Uma falta perigosíssima.
0: Prepara-se para fazer a cobrança da falta lá pelo setor direito, a equipe do Atlético. É a Laura? É a Laura ou é a 10?
1: Isadora.
0: Isadora, né? Isadora prepara-se para fazer a cobrança da falta. É quase em cima da linha de fundo. Próximo à risca da grande área. Apenas uma jogadora na formação da barreira. E é a Fanny Galto que está na barreira. Prepara-se para fazer a cobrança da falta, Isadora. Levantamento de bola na marca penal, desvio de cabeça, tira a defensiva, briga ainda a equipe do Atlético. Bola devolvida lá no setor direito para Isadora. Volta aqui na entrada para Karen, levantamento. Impedimento marcado, não vale. Não valeu o gol do Atlético.
1: Era Anne Marabá, hein? Mas para sorte do misto, impedimento, né? O misto está tendo mais sorte do que juízo, né? Está na hora do seu Adilson Galdino mexer nesse time.
4: César Augusto. E quem marcou ali o instrumento de trabalho foi o Eduardo Teodoro Rodrigues, da Federação Mato Grossense de Futebol.
1: Agora ele entrou no jogo, né, César?
4: Exatamente, exatamente.
0: É o segundo gol anulado do Atlético.
4: Anulado,
0: né?
4: Um foi no primeiro tempo e agora no segundo tempo. E os dois muito bem anulados, diga-se de passagem.
0: Lá pelo setor direito vem o Atlético com a Thalita. Procura espaço para chegar à linha de fundo. Fechou a porta por lá, Natália. Começa tudo de novo aqui no setor de defesa com a Barraca. Barraca abriu aqui do outro lado no setor de defesa. Karen domina, atravessa a linha divisória do gramado. Enfiada de bola em profundidade para Marabá, a bola saiu forte demais, foi para a linha de fundo.
1: É, vai mexer, né? Vai mexer a equipe
0: do mixto.
1: Do misto?
0: É, do misto. Vai entrar 20, é isso?
1: Tainá. Tainá tem treinado muito bem, tem chamado a atenção, né? E tá saindo a Joyce. A Joyce realmente hoje não está naquela tarde, noite feliz, não. Errou muito, né? E não, armou muitos contra-ataques.
4: E há poucos minutos, esse último ataque aí foi culpa dela.
1: Exatamente.
4: Bola, ela que claudicou ali e deu oportunidade para o ataque da equipe do Atlético. Aí teve que a menina fazer a falta ali, né? Parece que tá entrando, é bem finzinha, né? Bem magricelinha, né, Dinarte?
1: Verdade, é a Tainá, né? Que é da categoria de base do misto, se destacou e agora está tendo oportunidade aí no time de cima.
0: Prepara-se, Lívia, para fazer a cobrança do arremesso lateral aqui na linha divisória do gramado pelo setor direito. Levantamento no campo de ataque, procurando a Joyce. A bola não chega na Tainá. Ganhou a jogada, a Jéssica vai para a linha de fundo, procura o espaço para o cruzamento. Tem duas jogadoras na marcação. Vai ter que começar de novo para Fanny Galto aqui no setor direito. Fanny abriu, dobrou a marcação. A bola sai para a linha de lado em arremesso para a equipe mistense.
1: É, realmente a Fanny Galto é uma jogadora diferente, né? Ela prende a bola, ela tem experiência. Ela prendeu esperando já
4: chamou o jogo para si,
1: né? Exatamente, já esperando que a jogadora do Atlético fizesse o que fez, né? Meteu pela, em arremesso lateral para a equipe do Misto. Tá por lá a Lívia, outra grande partida da Lívia.
0: Prepara-se Lívia para fazer a cobrança do arremesso lateral, vai jogar na área, levantamento para quem? Para Índia, a bola passou de novo na entrada, vai pro giro, vai pro gol, deixou para Sassá, para fora! Passa raspando a trave o chute da Sassá, mas foi para a linha de fundo.
1: Ela não pode perder um gol desse, né? A Luana fez certinho, fez ali, escorou, fez o pivô e a Sassá bateu forte, mas pela linha de fundo a torcida foi a loucura.
4: É um detalhe que todas as jogadoras do Misto olharam, viram que ela estava de frente, né? Abriram para que ela batesse, né? Aí chutou pra fora.
0: E uma
4: pena, né? Eu aqui vibrei, achei que era gol. Eu e a Jennifer por aqui, pela visão aqui, né? Pelo ângulo, eu falei, é gol. Aí eu vi que bateu na placa ali, falei, não foi gol.
0: A minha referência foi a placa laranja. Balançou a placa, falei, não tem como balançar a placa porque a rede ia segurar. A entrada aqui pelo setor direito vem dominando a Fanny, evitou a saída. Não, saiu com bola e tudo. E atenção, torcedor, é hora de conferir o tempo e o placar do futebol. Campeonato Brasileiro, Série A1, futebol feminino, noite de sábado aqui no Eurico Gaspar Dutra. Segundo tempo, decorridos pelo meu cronômetro, 21 minutos.
5: Misto!
0: Tem zero.
5: Atlético Mineiro!
0: Também tem zero.
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0: Torcedor do Palmeiras, torcedor do Fortaleza, encontro marcado dia 5 na Arena Pantanal. Tem Copa do Brasil, Fortaleza, casa do Fortaleza, dia 5, Arena Pantanal. Copa do Brasil, jogo da volta, Fortaleza e Palmeiras. Vem a equipe do Misto, vinha Fanny Galta, bola tocada para a linha de lado, tocada pela Giovana, arremesso lateral aqui na direita para a equipe mato-grossense. O tempo passa, torcedor faz a festa, torcedor apreensivo. Esse empate não é ruim para o Misto, mesmo jogando em casa. Se empatar hoje, vai ficar faltando apenas um ponto, segundo o matemático César Augusto. Tá?
4: Oliveira, essa é coisa de Oliveira Júnior.
0: Oliveira que fez as contas aí. Prepara-se para fazer a cobrança do arremesso lateral aqui pelo setor direito. A equipe mistense, Lívia, levantamento na área, o desvio de cabeça, escanteio!
1: É, ganhou escanteio o time do Misto. O Misto está chegando, está amadurecendo o gol do Alvinegro, hein?
0: Prepara-se para fazer a cobrança do escanteio aqui pelo setor direito.
1: Fanny Galto.
0: Fanny Galto. Perna esquerda, ela é paraguaia, né?
1: Paraguaia. Chegou a seleção paraguaia.
0: É, jogadora da seleção paraguaia, Fanny Galto, prepara-se para fazer a cobrança do escanteio aqui pelo setor direito. Ela pega de perna esquerda. Aquele puxa aqui, empurra ali dentro da grande área da equipe do Atlético Mineiro. Autorizado, vai para a cobrança, Fanny Galto fechado, quem sobe, tira a defensiva, sobra de bola da Tainá. Domina a bola aqui na meia lua da grande área. Ah, Tainá!
1: Precipitou, né? Era pra segurar um pouquinho mais, ela deu no contrapé da Fanny Galta aí, perdeu a oportunidade.
0: Buzz Express chamou, levou o Campeonato Brasileiro Série A1, segundo tempo de jogo, 22 torcedor, 22 jogados nesse segundo tempo, placar de 0 pro Misto, 0 pras Tigresas, 0 pro Atlético Mineiro. Vem pra fazer a movimentação aqui a jogadora que é a Giovana. Opa! Houve um enrosco ali entre a 11 do Misto, a Jéssica.
1: Isso é porque não tava valendo nada, né?
0: E a Isa, né? Vem pra cobrança Isadora. Giovana tocou pra Isadora, dominou, colocou na frente. Laura vem, recua, bola para Giovana. Giovana despacha a bola pro campo de ataque. Lívia subiu de cabeça, parou, entregou aqui na direita pra Tainá. Perdeu a dividida, a bola sai pra linha de lado em arremesso lateral pra equipe mistense. Vem sem pressa nenhuma pra fazer a cobrança Lívia. Aqui na linha divisória do gramado, arremesso lateral pra equipe mato-grossense. Buzz Express chamou, levou. Vem pra cobrança do arremesso lateral, colocou aqui no campo de ataque, dominou a Índia, colocou no gramado para Tainá, bola chega antes na jogadora Giovana. Giovana toca, bola para a linha de lado, arremesso para o Misto.
1: É apenas lateral e a Lívia está ali para fazer o levantamento que vai...
0: Prepara-se Lívia para fazer a cobrança do arremesso lateral. Misto no campo de ataque, não consegue pressionar, mas pelo menos está pressionando, está no campo de ataque do Atlético. Levantamento de bola ali no setor direito, desvio de cabeça, Tainá, antes da chegada, fica com a defensiva do Atlético. Lá pelo setor esquerdo, a Natália procura espaço para fazer o cruzamento no bico da grande área. Ainda a Natália fechou a porta por lá. Nini caiu.
1: É, acabou fazendo a falta lá a Barraca, né? Ela saiu daqui para fazer cobertura. Aliás, a Anne, né? Atacante não sabe marcar, né, Adelmo? E aí acabou fazendo uma falta. O Misto mais uma vez, tem jogadora caída lá do Atlético Mineiro.
0: A caída dentro da grande área, a jogadora do Atlético.
1: E vai mexer o Atlético Mineiro. 13 e 14 irão para o jogo.
0: 13
1: e a número 14. A 13 é a Nunes.
0: Nunes.
1: E a 14 é a Bárbara Melo. Vamos esperar para ver quem é que vai deixar o gramado aí por parte da equipe das Vingadoras.
4: Olha, mas o Misto alugou agora, hein? O Misto tá

0: pressionando, virou meia linha, né? 5 minutos de jogo, né? Dos 20. Dos 20 aos 25 aqui, principalmente aqui pelo setor da direita, Delmo. Isso parece que locou essa área aqui, ele ficou, alugou essa área aqui e tá dando uma pressão muito grande. E essa mudança da equipe do Atlético é sintomática pela pressão do Alvinegro, viu? O Micho tá melhor, né?
1: Gil Pacheco foi embora.
2: Você viu a coincidência? 13 a 14 entram, saindo a 5 e a 6. Na sequência. O Atlético Mineiro é organizado até nisso.
1: É, a Giovana.
2: Giovana. Giovana foi embora. Bom, tá caída ali a jogadora do Atlético ainda. E a árbitra tá pedindo o quê? Ah, a maca, né? A maca para retirada da jogadora.
1: E aí, né, César, o time do Bicho conseguiu equilibrar o jogo, né? Porque estava sofrendo no início.
0: Sem dúvida. Empurrou a equipe do Atlético para o setor defensivo. Empurrou literalmente. Hein? Agora, o placar só está aí nessas circunstâncias graças à Nádia, a Nájila, viu? Muito boa jogadora. Segurou muito, está segurando o resultado. Duas jogadoras aí, para mim, que destaque nessa segunda etapa, especialmente da primeira também, a Nájila. Mas mais na segunda etapa, a Fanny Galto. Fanny Galto, para mim, tem se revelado nessa segunda etapa como uma grande jogadora.
2: Prepara-se para fazer a cobrança da falta, a equipe do Misto lá pelo setor esquerdo. É a Fanny? É a Fanny que vai para a cobrança.
1: Lá, ela mesmo.
2: Uma jogadora apenas na formação da barreira do Atlético Mineiro, placar de 0 a 0. Lá no bico da grande área, pelo setor esquerdo, campo de ataque, tem uma boa oportunidade na bola parada, a equipe do Misto. Momento de expectativa, torcedor mistense apreensivo. Uma vitória seria sensacional. Prepara-se, Fanny, uma certa demora. A árbitra já autorizou, bateu rasante na área, o desvio, tira a defensiva do Atlético. Sobra de bola da Sassá. Colocou no chão, colocou na área de novo no bate, rebate, vem contra-ataque, vem Atlético Mineiro pelo setor esquerdo, coloca a bola no chão aqui a Laura, vem velocidade, abriu mais adiante, recebeu a Nunes que acabou de entrar no jogo. A Nunes começa tudo de novo no campo de defesa com a Barraca. Barraca abriu lá pelo setor direito, troca passes com a Karen para a Barraca, mais adiante para Nini na linha divisória do gramado. A Nunes está posicionada por lá, devolve bola aqui no campo de defesa para a Barraca tocou no corredor, para quem? Não tem ninguém de branco, a bola fica com a jogadora que era Nayara da equipe do Misto, fez o giro, caiu. Ela é boa jogadora, não tem estatura, não tem porte físico, mas estava num jogo, num drible de corpo ali, saindo livre da marcação, hein, Dinarte?
1: A Tainá, né? Camiseta de número 20 da equipe do Misto, né? Bem magrinha, né? Um fiapinho de gente, mas ia fazendo uma grande jogada.
2: Prepara-se para fazer a cobrança da falta, a equipe do Misto, levantamento de bola para Tainá, dominou, é falta nela de novo.
0: E aí, o cartão.
1: É, a Luana ainda já tá lá, saiu. Cartão amarelo, não sei se dá para ver daqui, meu cara Delmo Alves.
2: Foi para Barraca, né? Fica por lá?
1: Não.
2: A Karen?
1: Isso.
2: A Karen, a Barraca fica do lado de cá, mas ela dominou e já...
0: Já dominou, já saindo pra jogada.
2: É, só
0: fica. Não, tá bem.
2: Não teve outra alternativa, né? Pra marcadora não fazer a falta.
1: Bárbara Melo acabou tomando o cartão amarelo número 14.
2: Bárbara Melo, prepara-se para fazer a cobrança.
1: Fanny Galto,
2: duas jogadoras da formação da barreira do Atlético. É lá pelo setor esquerdo, próximo ao bico da grande área, mais para dentro, levantamento. Oh, meu Deus do céu, bateu em cima da barreira, fica reclamando que houve toque de mão e houve realmente.
1: Exatamente, né? E a Luana, eu acho que acertaram.
0: Parece que no grito, né,
1: Milano? Não, eu acho que acertaram na capitã do Misto, hein? Porque o que a Luana ainda, ela vai pra cima, ela gesticula, ela reclama. Eu acho que acertaram agora, hein?
3: E o melhor, Dinarte, é que ela consegue convencer a juíza. Acho que não é um deve com ignorância, mas ela consegue com argumento, e todas que ela foi, ela reverteu.
1: É, mandou voltar a falta, né? Mas ela tá com spray na cintura, né? É só ela.
2: Pois é. Um spray, né, meu amigo? Se ela tivesse dado falta pelo toque de mão, seria quase em cima do risco da grande área, mais próxima. Ela mandou voltar a falta. Prepara-se, Fanny. Levantamento de bola na área fechada. Segura a goleira Weber.
1: É, saiu a Weber bem do gol, praticou a defesa, vai colocar a bola em jogo. Sofreu a falta, né? Vai colocar a bola no chão ali para bater. Continua 0-0, jogo bastante amarrado.
2: Buzz Express chamou, levou. Reclamam jogadoras do Atlético Mineiro pedindo um cartão amarelo para a jogadora.
1: E a Luana Índia.
2: A Luana não desgruda da árbitra. O sinal marca 30 minutos desse segundo tempo, 30 do segundo tempo, placar de 0 para o misto, 0 também para o Atlético, e acabou apenas a conversa. Sai jogando o Atlético com a Karen. Karen Cristina aqui pelo setor esquerdo, chegou a marcação da Luana Índia, ela despacha a bola para o campo de ataque, fez o domínio por aqui com o estilo a jogadora Anne Marabá. Jéssica, e agora, Jéssica?
1: Pois é, uma falta desnecessária porque está cheio de jogadores grandes, né, da equipe do Atlético, né, jogadoras altas, essa Anne Marabá aí, meu amigo, deve ter 1,80, 1,90 de altura, é lance perigoso.
2: Prepara-se para fazer a cobrança da falta aqui pelo setor esquerdo da equipe do Atlético. O jogo está picotado, é falta aqui, falta ali, falta lá, a bola não está rolando. Prepara-se para fazer a cobrança, Laura. A Laura está aqui próximo da bola, a Isadora também está aqui para fazer a cobrança da falta para a equipe do Atlético Mineiro. Duas jogadoras da formação da barreira do misto. Está ali próxima da bola, Tainá. A Tainá na barreira, né? Prepara-se para fazer a cobrança, Laura, ou então a Isadora. Laura deixou para Isadora, levantamento, Laura recebeu ali na meia lua da grande área, antes a Sassá fez o corte, a sobra de bola do Atlético com a Nini. Nini recua de longe para a goleira Weber. Weber domina a bola fora da sua grande área, chega lá no setor direito como opção de receber a Nunes. A Nunes se apresenta, recebe lá pelo setor direito, ainda no campo de defesa, falta também a Bárbara para fazer o domínio da bola. Nunes tocou curtinho ali no meio, vem a Anne Marabá para fazer o domínio, devolve bola para Karen. Karen abriu aqui pelo setor esquerdo para a Barraca, vem Barraca dominando, vai lançar para o campo de ataque, corta no meio do caminho a Jéssica, pode armar contra-ataque, recolheu, trouxe pelo meio, tocou para Tainá, a Sassá recebeu, tocou para Tainá, fez o giro, era para Luana Índia, se atrapalha. Sassá pega a sobra, abriu lá no setor esquerdo, domina a bola, coloca a bola no chão, a Sala devolve para Sassá. A equipe do misto troca passes, não vai para o campo de ataque, o Atlético se fecha todo, enfiada de bola para Tainá, saiu a Weber, fica com ela.
1: A Weber foi muito esperta agora, né? Quando ela viu o lançamento, ela partiu, já saiu, fez uma grande defesa a goleira do Atlético.
2: Vem a equipe do Atlético, corta no meio do caminho, o Sassá vem, tira a bola pro alto, é falta marcada para a equipe do misto. E atenção, torcedor, é hora de conferir o tempo e o placar do futebol. Campeonato Brasileiro, Série A1, estádio Presidente Dutra, capital de Mato Grosso, Cuiabá. Decorridos pelo meu cronômetro, 33 minutos do segundo tempo. Tem zero.
4: Atlético Mineiro.
2: Também tem zero. Encontro no próximo dia 5, tem Copa do Brasil com a equipe de ouro. No estádio, melhor na Arena Pantanal, tem a equipe do Fortaleza jogando contra o Palmeiras. Você, torcedor do Palmeiras, já mobilizado, torcedor do Fortaleza também, todo o Brasil. É jornada esportiva, é Copa do Brasil. Você vai acompanhar com a equipe de ouro dia 5, jogo da volta, Copa do Brasil das oitavas. Vem a equipe do Atlético lá pelo setor direito. A Nini coloca a bola no chão. A Nunes lança lá pelo setor direito. Recolheu a Bárbara, trouxe pelo meio. Olha a equipe do Atlético chegando perigosamente. Recebeu a Laura ali na intermediária, tocou mais atrás, recebeu a Nunes, tocou para Laura de novo, Laura abriu para fazer o arremate, entrou na área, abriu aqui na esquerda, vem perigosamente, vai pro gol, perdeu tempo, tocou para Nunes, a Nunes abriu aqui na esquerda para Nini, Nini vai levantar, bola na área, levantou no segundo pau, Nájila protegeu e a bola foi para a linha de fundo.
1: Ela fazendo um cruzamento muito fechado, né? Acompanhou apenas a trajetória da bola, goleira da equipe do misto, que vai para o tiro de meta, 1-0 a 0, enroscado aqui no Dutra.
2: 34 do segundo tempo, Jennifer Figueroa fala com o nosso público.
3: É, público, vamos vir aqui mandar mensagem pra gente no 996694616, é o Zap de Ouro, o Zap onde você divide com a gente a sua opinião, seja um pouco comentarista, manda o que você tá pensando do jogo, o que você tá achando do misto, quanto o misto cresceu aqui nessa segundo tempo, da metade pra frente aqui do segundo tempo, o misto vem crescendo bastante na partida, jogadoras aí vindo, né, pro time principal e representando muito bem, manda mensagem pra gente, você que quer nos conhecer, eu, César, Adelmo, Marquinhos, só aí no YouTube que tem imagem hoje, imagem da gente aqui comentando e falando sobre esse jogão que acontece nessa tarde aqui no Dutra.
2: Domina a equipe do Atlético Mineiro no campo de defesa com a Nunes, sai jogando e é falta nela, e quem fez a falta foi a Tainá.
1: Exatamente, a Tainá acabou ali dando um rapa lá em cima da Nunes, camiseta de número 13 para o ano que vem, hein? Vamos ter muitas premiações aí para o nosso público ouvinte.
2: Sinal marca 35, torcedor 35 jogados do segundo tempo. Placar de 0 para o Misto, 0 também para o Atlético, que vem para o campo de ataque. Enfiada de bola para Nini, Lívia no meio do caminho, cortou parcialmente e pega a sobra de bola ainda do Atlético Mineiro. Recebeu por ali a Nunes, abriu lá pelo setor direito. A Bárbara domina, levantamento de bola na área, tira de qualquer maneira a jogadora que era Nayara do Misto. Bate, rebate, Sassá acaba com a brincadeira, toca a bola para a linha de lado. Arremesso para o Atlético, tem pressa. As jogadoras mineiras querem o resultado positivo fora de casa. O Misto se defende. As oportunidades que tem, vai lá e assusta o Atlético. Vem Bárbara pelo setor direito, chegou a linha de fundo, vem para o cruzamento, vem o Atlético, cruzamento, tira de qualquer maneira Sara. A sobra de bola é do Misto, tenta armar contra-ataque, chegou, colocou no alto e recebeu falta.
1: E a Tainá, né? Deram um rapa na Tainá no ar, meu amigo.
2: Ela é muito rápida, né?
1: Ela é rápida, muito rápida.
0: Essa
1: ela...
0: menina não pode ficar no banco mesmo, mas de jeito nenhum. Ela é rápida. Olha... Ela é rápida. Ela não é aquela ponta. É a ponta que sai pro jogo já saindo, já na correria, né?
1: Exato. E o Misto vai mexer de novo, né?
2: Vai entrar 9.
1: Também não tiraria a Luana Índia, hein?
2: Pois
1: Luana
2: é.
1: Índia está com um papel muito importante, tanto no ataque como na arbitragem, né? E vai entrar a Isa Rangel. Essa menina até agora não disse para que veio na equipe do Misto, hein?
2: Isa Rangel com a 9. Está indo embora a Luana Índia, que estava enfrentando a arbitragem, estava ali fazendo presença
0: Eu
2: física.
0: Eu não tiraria também ela.
1: Não.
0: Por causa disso que você falou também, por ela mesma. Eu entraria com as duas centroavantes ali duas. Era uma oportunidade, porque agora vai ser muito bola na área. E aí vai depender de duas jogadoras altas.
2: Enfiada de bola aqui no meio de campo, vem, corta de qualquer maneira Isamelo. A equipe do Atlético recupera a posse de bola, enfiada aqui pro setor esquerdo para Anne Marabá, para lá, para cá, vai pro gol, bateu em cima da marcação, tira de qualquer maneira a jogadora que era Nayara para a linha de lado. É arremesso lateral pro Atlético, pressão da equipe mineira. Nunes recebe, começa tudo de novo aqui no setor de defesa, tem pressa a equipe mineira, bola tocada no comando do ataque, fez o giro a Isadora, se livrou da primeira marcação, tocou para Laura fez o giro, tocou para Nunes. A Nunes procura espaço para fazer a finalização, fechou a porta por ali a jogadora que era a Isa Mello. Começa com a Nunes aqui no setor direito, abriu, inverteu a jogada no setor esquerdo para a Barraca. A Barraca vem dominando, enfiada de bola em profundidade, procura espaço para fazer o cruzamento, a jogadora que é a Nunes, linha de fundo, procura espaço para o cruzamento, fechou a porta por lá. Thalita trouxe pelo meio, Sassá tira de qualquer maneira e tocou para Thalita, tocou para Tainá, vem Tainá, magrinha em velocidade, tentou por entre as pernas, ganhou a jogada. Tainá trouxe pelo meio, adiantou, vai sobrar aqui na esquerda para Sara. Sara domina, abriu para Jéssica aqui na direita, pode ser uma boa jogada, dominou, vai para a linha de fundo, cruza Jéssica, mal linha de fundo.
1: Esses contra-ataques é que o time do Misto precisa aprender a aproveitar de uma melhor forma, né? Um contra-ataque desse aí, a Jéssica tinha a oportunidade de fazer um cruzamento bem melhor, perdeu a oportunidade o time no Misto.
0: E ela poderia dar um corte para dentro, tiraria totalmente a sua marcadora da jogada e até avançar, né?
1: Exato.
0: Detalhe, né? Essa puxada de contra-ataque, quem que deu essa puxada de contra-ataque?
2: Tainá. Vem a equipe do Atlético na entrada da área, abriu pelo setor direito, vem perigosamente, vem forte a equipe do Atlético, domina a Bárbara, vai para o cruzamento lá no setor direito, chega a marcação, Thalita tocou na entrada da área, vem Sassá, tira de qualquer maneira, não conseguiu fazer o domínio a Tainá, a bola sai para a linha de lado, é arremesso, não, a bola não saiu, o Atlético Mineiro vem de novo, levantamento, boa inversão de jogada aqui na esquerda, coloca a bola no chão, chega a marcação da Lívia, se apresenta por aqui a Nini recebeu, vem dominando a equipe do Atlético Mineiro, tocou curtinho para Laura, vem por baixo, fez o corte, a Lívia parcialmente era Sassá que brigou, a Tainá vem ajudar a defesa também, bola tocada para Nunes na entrada da área, passou, vem na cobertura, Sara toca, bola para a linha de lado, era Natália, arremesso lateral para a equipe do Atlético.
1: Deu de bico, né? Acabou aliviando, o arremesso já cobrado, Atlético aperta.
2: Vem Atlético de novo, bola tocada na área, Sassá não achou nada, a sobra de bola é do Atlético, aqui no setor esquerdo, recebeu, dominou a Nini aqui na entrada da área, vai pro gol, levantamento, bate em cima da adversária, bateu em cima da Lívia, bola sai para a linha de lado, era Sara, bola saiu para a linha de lado, em arremesso lateral pro Atlético, parou.
1: É, parou porque caiu a zagueira do Misto, né? Com passagens por grandes clubes, experiente, deu uma caidinha agora para dar uma segurada aí nesse placar de zero.
2: 40 minutos, chegamos a 40 minutos do segundo tempo, momento importante, decisivo da partida. O placar continua 0 para a equipe do Misto, 0 para a equipe do Atlético Mineiro. César Augusto, jogo parado. Esse momento é importante, tem que tomar cuidado. 40 minutos.
0: É, o jogo está parado. Seria uma infelicidade o Misto tomar um gol aqui, né? Porque se o placar fosse justo, se fosse real, o Misto estaria vencendo essa partida com sobra, com tranquilidade. Sobra que eu falo, não é mais de um gol, mas com sobra porque faz por merecer. O Misto é um outro time na construção, inclusive, das jogadas.
1: Não dá mais.
0: Essa menina aí, a Tainá, que entrou nessa segunda etapa, excepcional jogadora.
1: 29.
0: Face a essa equipe do Misto aí, ela merece ser titular absoluta aí na equipe do Alvinegro. Ela deu outro tom, deu outra roupagem à equipe do Misto. E a Fanny Galto também, distribuindo bons passes. A cadência que o Misto dá na partida dá todo um perfil de acreditar que o Misto pode realmente segurar esse resultado, se não melhorar, fazer o gol.
2: Tá entrando a 29.
1: Sim.
2: A 17 também.
1: A Silva. Não deu mais para Isa Mello, está saindo de campo. Silvana está entrando para o lugar da Isa Mello. E a outra é?
2: A Jéssica indo embora, entrando a 17.
1: A Debinha. Debinha, número 17. Foi embora a Jéssica.
2: Debinha. Quem é essa?
1: Carol Alves, 8, vai para o jogo também no lugar da Sassá.
2: Carol Alves. A Sassá cansou, né?
1: Ah, cansou. Hoje ela fez uma grande partida, né?
2: Bom, a 11 saiu, a Jéssica foi embora, né? E a Sassá também está saindo com a 21, né? E entrou a Carol. Vem a equipe do Misto, Nini, pra quem? Não tem ninguém, era pra você essa bola aí, Dionísio Dinarte.
1: Ah, já passou essa época, já passei dos 50, nem 50ão eu quero mais.
2: 42 minutos, 42, segundo tempo, já vai subir a placa dos acréscimos, amigo torcedor. Momento decisivo, momento importante da partida, placar de 0 a 0, mais um ponto na tabela de classificação para as Tigresas. Sai jogando aqui pelo setor direito, a jogadora que é a Nayara, quebra a bola para o campo de ataque, vai sobrar para quem? Para Tainá, não conseguiu fazer o domínio, a bola sai para a linha de lado. É arremesso lateral para o Misto, permanece no campo de ataque, a Lívia vem aqui sem pressa nenhuma para fazer a cobrança do arremesso lateral. Aqui no campo de ataque pelo
0: setor. Lívia também jogou demais, né?
1: Muito, hein?
0: Tá jogando muito. E ela marca uma mulherada ali alta pra caramba, o dobro dela. E ela sai bem, viu?
2: Tenta chegar aqui pelo setor direito Misto com a Debinha. Ganha escanteio. Escanteio para o Misto aqui pelo setor direito. 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Prepara-se para fazer a cobrança. Fanny Galto, é isso?
1: Exatamente.
2: Fanny Galto vai para fazer a cobrança do escanteio aqui pelo setor direito. Ela pega de perna esquerda. Momento importante do jogo. Levantamento fechado, desvio de cabeça. Sobrou, vai para o gol. Para fora. A placa laranja de novo. Olha, muita oportunidade perdida, a arbitragem já parou, deu escanteio lá no setor direito, né?
1: E só não foi gol porque bateu na zagueira, meu amigo. Tinha endereço certo essa bola, bateu na zaga, saiu pela linha de fundo, é escanteio. A Tainá chegou lá batendo de primeira, quase o Misto faz o gol. De novo a Fanny Galto na cobrança.
2: Fanny Galto lá pelo setor esquerdo, agora a cobrança de escanteio, bateu rasante, o desvio de cabeça, não tá valendo nada.
1: É, mandou parar. Aquela velha conversa fiada, né? Que fica lá, não faça isso, não faça aquilo, né?
0: É só marcar falta, dentro da área é pênalti e pronto, acabou.
2: Prepara-se para cobrar novo escanteio. Fanny Galto, perna esquerda. Vamos chegar a 45, levantamento, desvio de cabeça, zaga tira. Tenta pegar a sobra aqui. A equipe do Misto, do Atlético, tenta armar contra-ataque. A bola sobra para Tainá. Tainá inverte tudo aqui na direita para Debinha. Debinha corre para dominar. Não conseguiu, a bola saiu.
1: Uma pena, hein? Uma pena. A abertura foi feita com muita força. Saiu pela linha de fundo. Não, apenas arremesso lateral. Já cobrado de novo para o Atlético.
2: Tubarão Esportes, ame sua camisa. Buzz Express chamou, levou o arremesso lateral para o Atlético no campo de defesa. Prepara-se para fazer, já vai subir a plaquinha. Esses acréscimos do segundo tempo que assusta o torcedor. Cobra o arremesso lateral aqui a jogadora, que era Nunes, cobrou direto, a bola saiu para a linha de lado, não vai mandar voltar o arremesso lateral. Vem aqui a Nini para fazer a cobrança. Aqui no setor esquerdo, segundo tempo, ela está jogando aqui na lateral esquerda. O sinal marca 45. 45 minutos do segundo tempo. Já já vai subir a placa dos acréscimos. Subiu a placa, Dionísio Dinardi.
1: Agora sim, mais 5.
2: É igual o primeiro tempo. Vamos a 50. Ganhou jogada pelo setor direito. Vem Atlético. Lançamento de bola na área. Nájila tira. Sobra de bola do misto que tenta armar contra-ataque. Recebeu, tocou de primeira. Recebeu a Debinha. Recebeu da Tainá. Debinha coloca na frente. Vem a Nunes na cobertura. Fica com ela. Recua para a goleira Weber. Weber sai jogando pelo setor direito. O jogo fica eletrizante no final. É lá e cá. Vem o Atlético de novo. Laura recebeu aqui na intermediária. Bateu em cima da adversária, a bola vai sobrar de novo para a equipe do Atlético, vai sobrar com a Bárbara pelo setor direito, bate em cima da Natália, a bola sai para a linha de lado em arremesso lateral para o Atlético. Tem pressa a equipe mineira, bola tocada ali no meio para a jogadora que é a Isadora. Isadora volta para Nunes, Nunes tocou errado, ficou no meio para Debinha, Debinha para Tainá, Tainá tocou no meio, vem a equipe do misto lá pelo setor esquerdo, Tainá recebeu no bico da grande área, cruzou no meio para quem? Tira a defensiva! Escanteio por pouco, Dionísio Dinardi.
1: Golaça da Tainá de novo. Segundo pau, ia fechando. A Fanny Galt ia fazer o gol, rapaz. Chegou em cima da hora, a zaga meteu pela linha de fundo. O misto ganha escanteio, aperta o time do misto.
2: É difícil de imaginar que uma menina que pesa o quê? 48 quilos está pagando terror na zaga.
0: 35 quilos.
2: Gente, prepara-se para fazer a cobrança do escanteio. Fanny Galto no meio da área, o toque de cabeça sobrou, vai pro gol, desvio, tira a defensiva, complementa, vai sobrar aqui na direita para Debinha, abriu aqui a Fanny Galto, Debinha perdeu e vem o contra-ataque, vem a equipe do Atlético. Fanny Galto vai receber cartão.
1: Cartão amarelo, providencial, né, o corte, né, porque ia desenhando um contra-ataque fulminante do tipo.
2: Chopão, se tem chope, se tem copa, tem chope, se tem chope, tem chopão. Vem para fazer a cobrança da falta, Karen. Karen Cristina, número 24, vai para fazer a cobrança da falta aqui no setor de defesa pro Atlético. Vamos chegar a 48 minutos. A árbitra quer jogo até os 50. Misto quase abriu o marcador por 3 oportunidades nos últimos 10 minutos. Levantamento de bola, Lívia foi lá, não achou nada, sentiu a Lívia. Oh, tem que parar o jogo, toque, o choque de cabeça. Essa árbitra manda seguir, que é jogo. Bola tocada aqui no setor de defesa. Vem a Nini, recebe para a equipe do Atlético. Começa tudo de novo aqui no campo de defesa com a Karen. Karen lança para o campo de ataque, procurando a Maranhão. Sobra de bola para a defensiva do misto. Toca para o alto. A bola vai sobrar para quem? Para Tainá. Tainá de primeira. Não tocou nas costas. A Tainá não conseguiu fazer o domínio. Deu certo. A Fanny Galto recebeu. Fanny Galto para Debinha. Aqui no setor direito vem a equipe do misto. Debinha colocou na área. Tira a defensiva do Atlético. Tenta sair jogando. Foi lá. Pressionou a Fanny Galto, sai jogando pelo setor direito. Lívia foi lá, fez o corte. A Natália toca a bola para a linha de lado.
1: É, o misto aperta o time do Atlético nesse final. Um grande jogo nesse segundo 0-0.
2: Prepara-se para fazer a cobrança do arremesso lateral. Tem pressa a equipe do Atlético. Vem com a Nunes pelo setor direito. A Bárbara colocou na frente e procura espaço para chegar à linha de fundo. Passou, vai para o cruzamento. Vem a Natália, toca a bola para a linha de fundo. Escanteio.
1: Perfeita Sara agora na cobertura. É, partindo por lá, Nunes chega. Acabou metendo pela linha de fundo. Escanteio para o time do Atlético. Cuidado, agora é pouco.
2: Prepara-se para fazer a cobrança. Escanteio para o Atlético lá no setor direito. Chegamos a 49. Último minuto dos acréscimos. Laura vai para fazer a cobrança. Deixa a bola cair, demora. Perde tempo a Laura para fazer a cobrança do escanteio lá pelo setor direito. Tem que tomar cuidado agora. Pode ser o último lance de ataque do Atlético Mineiro. Cobrança do escanteio lá pelo setor direito. 49 e 20. Lá na perna direita, levantamento, escanteio no meio da área. O desvio de cabeça sobrou para Nunes. Vem, toma a frente, fica com ela. A jogadora do misto foi segura. A arbitragem parou. Marcou falta em cima da Debinha.
1: E a Carol Alves, mas deu uma bronca agora nesse assistente do lado nosso aqui, que eu vou dizer um negócio para você, hein?
2: A falta foi na Carol Alves, né? Carol 8.
1: Isso, a 8 do misto.
2: Ela tentava armar o contra-ataque. Prepara-se para fazer a cobrança. A jogadora aqui é a Silvana. Silvana levanta a bola para quem? Para Tainá. Antes a Tainá fez o corte aqui no meio, a Isadora. E vem o Atlético. Lívia tenta ficar na frente. A Tainá domina. Bola tocada aqui curtinho para Isadora. Isadora abriu lá no setor direito.

0: A bola vai sobrar para o Misto com a Debinha. Pode apitar o final do jogo. Vem Debinha, vem a equipe do Misto pelo setor esquerdo. Tocou, vai para o gol, vai para o gol, vai para o gol. Bateu prensado. A bola fica para Weber.
1: E aí acabou.
0: Apita a árbitra, aponta o centro do gramado. Termina o jogo aqui no Dutra. Placar de 0 para o Misto, 0 também para a equipe do Atlético Mineiro. Falta um, segundo o matemático Oliveira Júnior.
2: Oliveira Júnior, é isso aí. Olha, o jogo muito bom, um jogo bem disputado. Na segunda etapa, show de bola da equipe do Alvinegro. Dos 30 minutos para cima, só deu Misto, deu uma cadência totalmente diferente do que a gente precisava, do que a gente gostaria. A Fauna Gato. Galto, né? Deu um tom totalmente bonito à equipe do Alvinegro. Foi vistoso o jogo do Misto. Essa que é a grande realidade. Mas para mim, a Tainá, que entrou aí, foi praticamente a dona do jogo. Primeiro aí eu faço reminência à Nájila, que foi uma grande goleira. Tá dando a sustentação à equipe do Misto, ao sistema defensivo. Agora essa garota, essa Tainá, tem que ser titular absoluta da equipe do Misto, pelo tempo que ela jogou, pela flexibilidade, pelas oportunidades, pelas jogadas que ela fez individual, de forma coletiva, abrindo o jogo para as suas companheiras de ataque. E infelizmente o Misto não fez o gol, mas é um empate com um sabor de vitória, meu caro Adelmo.
1: Mais um, né?
0: Pois é, Dionísio Dinarte.
1: No finalzinho dessa transmissão, eu queria mandar um abraço especial para um amigo nosso que está passando um momento muito difícil, que é o Bebeto. Ele está com um momento, e eu tenho certeza que ele está ouvindo. Bebeto, força. Você é um grande mistense, um grande amigo, uma grande pessoa. Que Deus possa.
2: O Bebeto é uma pessoa finíssima, um torcedor, faz parte do nosso grupo Mistense Consciente. É um camarada excepcional. Isso, Bebeto, na vida todos nós temos isso aí. É só um fortalecimento que você vai ter. Isso aí vai ser passageiro. Seus amigos estão todos eles junto com você. Nós estamos aí para te ajudar de uma maneira ou de outra. Você será objeto das minhas orações. Amanhã, ou domingo, eu vou à missa. Vou pedir a você, vou pedir por você. Muita saúde aí, nós estamos aí do seu lado, viu, Bebeto?
0: Olha lá quem tá ali, ó. Gente, Dionísio Dinarte, eu gostaria que você falasse para nós o próximo compromisso das Tigresas. Tem aí na sua agenda?
1: Olha, o Misto joga lá em Caxias do Sul contra o Juventude. É um jogo que dá pro Misto também equilibrar as coisas. Meu microfone cortou, faço das palavras do César as minhas. Um abraço, Bebeto, um beijo no seu coração. Que Deus possa, daqui a pouquinho você vai estar aqui de novo aí com a gente aqui, torcendo para o Alvinegro. Um abraço a todos, foi um prazer enorme estar ao lado da melhor equipe esportiva do Rádio Mato Grossense. Adelmo Alves, até a próxima.
0: Obrigado, Dionísio Dinarte. Mais alguma informação por aí, César Augusto?
2: Não, só complementando o que o Dinarte colocou, o próximo compromisso do Misto é contra o Juventude fora de casa, no domingo, dia 9. Aí depois o Misto joga aqui na capital do estado contra outro mineiro, o Cruzeiro, no dia 15. E encerra sua participação nessa temporada, espero não precisar mais de nenhum ponto fora de casa contra o São Paulo, que é o atual segundo colocado do certame brasileiro. Lembrando que o São Paulo pega daqui a pouco Vitória, que é um concorrente do Misto. Vamos torcer ardentemente para que o São Paulo faça a sua parte e vença o Vitória fora de casa.
0: Obrigado, César Augusto. Até a próxima jornada esportiva. Jennifer Figueroa, a próxima jornada esportiva é especial para você, né? Liga o microfone.
3: Muito especial. Mas falando do jogo aqui, a gente pediu no intervalo que a Fanny Galto viesse para o jogo. Ela veio para o jogo, fez a diferença. Diferente do primeiro tempo também, no segundo tempo a gente teve chances reais de gol do Misto. O Atlético teve uma ou duas, mas o Misto teve várias chances. Infelizmente não as marcou, mas merecia a vitória. Aquele jogo famoso de 6 pontos, porque o Misto é 15º e o Atlético Mineiro 13º, então eles estão pertinho ali. uma rodada interessantíssima para o misto, tendo em vista que os times abaixo perderam. E o único time abaixo do misto ainda que falta jogar, que é o Vitória, vai pegar o segundo colocado, que é o São Paulo. Então, acreditamos aí que ainda continua em cenário positivo para o misto. Próxima partida aí contra o Juventude, jogo que dá para vencer e já matar e depois só aí jogar para cumprir o campeonato, vamos dizer assim. Muito obrigada pela tarde e noite juntinho com vocês. É sempre um prazer estar aqui com essa equipe que é de ouro.
0: Muito bem, torcedor, fim de papo. Terminou aqui no Dutra, placar de 0 para o misto, 0 para o Atlético Mineiro. Obrigado pelo carinho da sua audiência, amigo torcedor. Trabalharam para os senhores nessa jornada esportiva. Reportagens Dionísio Dinarte, comentários César Augusto e Jennifer Figueroa. Trabalhos técnicos Marcos Luiz, coordenação de esportes Oliveira Júnior. Coordenação artística Leandro Franz, direção geral Torino Leal, em nome de todo de esportes, a equipe de cultura, seu narrador, Paulo Alves, deseja a todos uma ótima noite de sábado e um excelente fim de semana.
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1: Noite de sábado, Cultura FM 90.7, é desse jeitinho aqui, ó, é o Cultura Pop que chega com seus embalos de sábado à noite. Que coisa boa, tudo de bom, tá? Eu sou o Carlos Matos, com a graça e a paz de Deus, feliz da vida sempre, como sempre. Uma noite linda de sábado pra você que tá curtindo a gente aí em casa, com os amigos nos bairros, na capital, na região metropolitana. Você que tá no trabalho, bom trabalho, obrigado pelo carinho, estamos juntos então, viu? A carona no trânsito, não dispenso de jeito nenhum. Você pode seguir o Carlos Matos no arroba Carlos Matos Oficial, Matos com dois T's lá no Insta. Vai ser bem legal ter você lá no Insta também. Que coisa boa. Bora começar o nosso Cultura Pop. Two Brothers on the Floor. Dreams, de 1994. Aumenta essa pedrada, gente.

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2: 5, 4, 3, 2. Parem. Espera aí, onde é que vocês pensam que vão? Hã? Ah? Ah.

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1: 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Do ano de 1985, finalizando aqui com Morten Harkett e o grupo A-ha, Take On Me. Depois do intervalo, eu tô de volta. Vamos ao ano de 1988, nos seus embalos de sábado à noite aqui no Cultura Pop.
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1: 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Vamos ao ano de 1988, A World Without You, Michelle, Bad Boys Blue.

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2: Década de 90, mais precisamente 1993. Hathaway, What is Love? O que é o amor? Bom, tudo de bom a você que tá ligado com a gente. Eu volto já já.
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2: Pra você que tá em Cuiabá, Várzea Grande, obrigado pelo carinho, obrigado pela tua companhia na internet. Sejam todos muito bem-vindos, culturafmcuiabá.com.br, no trânsito, na capital, na região metropolitana, no trabalho, ligado aqui junto com a gente. Isso é muito legal, agradecido por demais pelo teu carinho, tá? Em casa, o rádio ligado, curtindo aí em alto e bom som. Ah, eu agradeço demais a sua companhia aqui no Cultura Pop. Eu sou o Carlos Matos e você pode me seguir no Insta, @ Carlos Matos Oficial, Matos com dois T's, tá bom? Com a graça e a paz de Deus, feliz da vida sempre, como sempre, vamos juntos aqui destravando memórias com sucesso e a gente abre essa hora com Ace of Base, Happy Nation.